0: É 1:16.
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1: 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São 2 horas da manhã.

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São 2:30. 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

0: 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São 4 horas da manhã.
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0: 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São 5 horas da manhã.
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0: São 5 horas e 31 minutos.
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0: São 6 horas e 31 minutos.
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5: Em Viena do Castelo está normalizada a circulação no trânsito na ponte Eiffel da cidade. A empreitada, que desde outubro obrigava o corte de trânsito na ponte Eiffel, foi concluída e, pelo que a circulação já se faz sem condicionamentos, segundo deu a conhecer a Infraestruturas de Portugal. Mantém-se alguns trabalhos de acabamento, que serão realizados até ao final da próxima semana. Estes poderão condicionar de forma pontual a circulação pedonal no passeio contigo à Vila e à Ferra, segundo deu a conhecer a Infraestruturas de Portugal. Em Paredes de Cora, a zona de campismo do Festival Paredes de Cora já está repleta de tendas e a organização pediu agora alguma contenção. O cenário repete-se ano após ano. Os festivaleiros reservam lugar com bastante antecedência nas imediações da Praia Fluvial de Taboão. Contudo, João Carvalho, fundador e diretor do festival, alertou que a situação compromete a preparação do evento e apela à calma, que ainda falta um mês, e diz que é preciso limpar tudo, cuidar dos acessos, segundo referenciou João Carvalho, da organização do Festival de Paredes de Cora. A paróquia de Mazarefes promove no dia 26 a peregrinação ao Santuário de Nossa Senhora da Aparecida em Balugães, integrado num conjunto de iniciativas associadas à Casa dos Pereiras e desenvolvidas por diferentes entidades da freguesia. A Escola Superior de Educação do Politécnico de Viana do Castelo volta a marcar presença na Arte na Leira, iniciativa artística promovida por Mário Rocha, que é inaugurada este sábado em Arga de Baixo. A edição deste ano conta com a participação de 4 estudantes finalistas do curso de Licenciatura de Artes Plásticas e Tecnologias Artísticas e dos docentes João Gigante, que reforça a ligação entre a formação superior artística e o território e também a criação contemporânea. O Centro Cultural de Viana do Castelo recebe no dia 30, pelas 9h30 da noite, mais de 200 músicos provenientes de mais de 7 países para interpretar a Sinfonia 2 Ressurreição, numa iniciativa do apoio que tem o apoio da Câmara Municipal de Viana do Castelo. Em caminho, o município apresentou a empresários do setor e a hotelaria e alojamento local e também ao comércio, como é evidente, a curta-metragem Caminho, a promoção Caminho Português da Costa, um caminho, muitas histórias, produzidos pela Creative Session. Este domingo, Caminho tem lugar o 14º Triatlo Longo de Caminho, uma prova de referência no panorama nacional da modalidade, que promete ficar na história e reunir mais de 900 atletas de várias nacionalidades, estabelecendo assim um novo recorde de participação. Integrado no Campeonato Nacional de Clubes de Triatlo de Média Distância, terá início às 6h30 da manhã, momento que arrancará também uma vasta operação logística destinada a garantir a segurança dos participantes e populares. Assim, a Estrada Nacional número 13 vai estar condicionada entre as 6h30 da manhã e as 11h15. Contudo, fruto do trabalho desenvolvido pelo município e pelas entidades parceiras, serão assegurados 2 corretores de circulação, permitindo manter a mobilidade e reduzir significativamente os impactos para residentes, visitantes e utilizadores desta via. Âncora Folk regressa no dia 31 deste mês e prolonga-se até 1 de agosto, uma edição de comemorativa dos 50 anos do etnográfico de Vila Praia de Âncora. Representações de diversos países vão estar em caminho em Vila Praia de Âncora para esta edição 2026 do Âncora Folk, organizado pelo etnográfico de Vila Praia de Âncora. O Souto de Santa Marta de Portuzelo, e numa iniciativa da autarquia local, vai ter no dia 25 a Festa das Associações, um evento que pretende valorizar e divulgar o trabalho desenvolvido pelas associações da freguesia, proporcionando um momento de convívio entre a comunidade e também os visitantes. Em Valença, o novo espaço cidadão entrou em funcionamento no Centro Coordenador de Transportes, na Avenida Sá Carneiro, aproximando os serviços públicos da população, tornando o atendimento mais simples, rápido e também mais cómodo. Foi apresentado o projeto de arquitetura da futura creche da Amorosa Chafé, que irá funcionar na antiga Escola 1 do ciclo de Amorosa, através de uma parceria entre a Câmara de Viana do Castelo e o Centro Social Paroquial de São Sebastião de Chafé. O Agrupamento Europeu de Coesão Territorial Rio Minho, que junta os municípios do Alto Minho e da Galiza, tem cerca de 1,6 milhões de euros para contribuir para o desenvolvimento económico e turístico do território transfronteiriço do Rio. A iniciativa está integrada no projeto Visit Rio Minho Plus, cofinanciado pelos fundos europeus, e prevê para a criação de um verdadeiro destino turístico do território e a criação de 4 produtos turísticos: gastronomia, natureza, Rio Minho navegável e pontos fortes e património, segundo deu a conhecer o Agrupamento Europeu de Coesão Territorial. Fechamos aqui este bloco de notícias. 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Vamos agora saber as previsões do tempo para hoje. A meteorologia diz-nos que vamos ter o céu pouco nublado ou limpo, apresentando-se com períodos de muita nebulosidade até ao meio da manhã. O vento esse vai ser fraco, de 30 km do quadrante noroeste e possibilidade ainda de formação de neblinas. No mar e na costa ocidental, as ondas são de oeste a noroeste, inferiores a 1 metro, mas gradualmente vão aumentar de intensidade. Lá para o final do dia até poderemos ter ondas já entre 1 e 1 metro e meio de altura. O sol vai nascer às 6 e 1 quarto da manhã e põe-se às 9 e 7 minutos da tarde. A lua nasce às 10 da manhã e depois põe-se por volta das 11 horas da noite. A maré baixa é ao meio-dia com 70 centímetros de altura e a maré alta é às 6 da tarde com 3 metros e meio de altura. Hoje temos 14 horas e 34 minutos como a duração do sol. Vamos agora conferir as temperaturas que hoje vão acontecer aqui pela nossa região. A máxima sobe para os 23, a mínima mantém-se nos 15, mas para amanhã a máxima sobe para os 26 graus. Estas são as previsões do tempo.

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1: Os pares de botas que até nos entretêm com a história do gato das botas.

0: Sinceramente, eu acho que onde há um gato, tem que haver sempre um cão.
1: Mas que teoria é essa, homem? Tem que haver um cão, onde há um gato, porquê?
0: Então, é o princípio do cão transitório.
2: Oh, querida.
3: Diga.
2: Se eu lhe pedir muita rica, é capaz de estar no meu partido.
3: 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Quanto é que paga?
2: Bem, posso pagar-lhe, sei lá, 25€ e um chazinho preto com bolinhos. Oh,
3: 25€? Ah, que ferreta rica. Não faça coisa por menos de 30.
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9: 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Por que será? 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

0: Meus senhores, está aberta a reunião do Executivo da Casa do Povo da Aldeia de Portugal.
1: Ah, raio! Estou cá com uma comissão? Olha lá, Maria, tu lavaste as cuecas com o quê?

0: culinária porque a aldeia de Portugal.
1: Aguenta, Tomem, que isso deve ser, mas é das cuecas. Como estamos à espera da técnica lá do Ministério, pediste-me umas cuecas lavadas e como o detergente tinha acabado, eu acabei por te lavar as cuecas com a farinha para alimentar os animais.
2: O quê? Com a farinha para alimentar os animais? Aí está, esta comissão é filha da farinheira, é o que é.
3: Compadre, abre a porta, porque acaba de chegar um carro aqui em frente e saiu de lá uma mulher com cara de técnica.
2: Abre aí a porta, Maria, que é capaz de ser a técnica das pescas, a quem eu pedi uma audiência para ver se a gente passa a pescar qualquer coisa aqui na nossa terra.
0: É preciso ter lata a palavra de honra. Pescar o quê, se aqui não há mar e só chove quando pinga?
4: Olá. Eu sou a técnica das pescas que os senhores pediram ao Ministério. Então, qual é o problema?
2: Seja bem-vinda, senhora técnica das pescas. Sente-se, por favor. Agradecemos muito que tenha vindo tão depressa, porque nós já estamos à sua espera, vai para uma eternidade, que até se faz tarde.
4: Bem, lá no Ministério nós também pensámos que não seria nada urgente, porque assim para uma aldeia do interior seria mais normal pedirem um técnico agrícola do que um técnico das pescas.
3: Mas é que nós, como uma agricultura está quase tão má como as pescas, resolvemos salvar a nossa agricultura voltando-nos para o peixe.
4: O senhor importa-se de explicar isso melhor e dizer o que é que afinal pretendem de mim?
2: Resolvemos instalar na nossa terra uma fábrica de conservas de peixe.
4: De peixe? Mas qual peixe?
2: Peixinhos da horta. A senhora técnica das pescas importa-se de nos ensinar como é que se fazem peixinhos da horta. Ou é preciso mandar vir lá das Europas um técnico das couves de Bruxelas?
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6: Entre marido e mulher,

0: responder aqui um teste, aqui numa revista masculina.
1: Ah, pois, lê lá a tua revistinha que isto de passar a ferro e tratar das roupas é só para mulheres.
0: Oh, vá, vá, não comeces com essas coisas. Ajuda-me lá.
1: Tá bom, vá,
0: olha,
1: sim.
0: Aqui nesta pergunta, querem saber como é que eu sou na cama? Um gatinho ou um leão feroz?
1: Ah, isso não há nada que saber. És um leão.
0: Ui, a sério? Achas mesmo que eu sou um leão na cama?
1: Ah, claro que sim. Quando abres a boca para sonar, pareces mesmo um leão a rugir.
2: Que bom!
3: Que cheiro é este?
2: Cheiro? Não sinto nada!
3: Ah, desculpa lá, amor! Mas quando me beijaste, senti um ardor nos lábios e um cheiro forte! Parecia detergente!
2: Ah, isso é lexívia! Passei a boca por água com lexívia antes de vir ter contigo!
3: Ah, mas tu és doido!
2: Oh, querida! Eu só fiz o que tu mandaste.
3: Eu?
2: Sim, quando eu te telefonei, disseste que esta noite querias que eu te beijasse com lexívia.
3: Estúpido! Eu disse para me beijares com lexívia. Não disse lexívia.

0: Miguel, Miguel.
1: Diz, meu docinho.
0: Vamos sair esta noite?
1: Claro, hoje é noite de bar aberto ali no Café do Mendes.
0: Café do Mendes? Eu estava a pensar numa coisa mais refinada.
1: Refinada? Eu cá refinado só conheço sal.
0: Que disparate! Eu queria era uma coisa diferente. Sei lá, abriu agora um bar novo, indiano.
1: Indiano? Olha, por mim pode ser. Desde que sirvam chamuças.
0: Isso não sei. O que sei é que têm a música que eu gosto.
1: E que música é essa?
0: Música hindu.
1: Oh, para isso não precisas de ir ao bar.
0: Não?
1: Claro que não. Basta ouvires-me cantar. Eu cá sei muitas músicas hindu.
0: Ah, sim? Quais?
1: Olha, por exemplo, indo eu, a caminho de Viseu. Encontrei o meu amor. Ai, Jesus, que lá vou eu.
0: Oh, homens,

0: Um pouco exagerado.
1: Trago sim! Olha, tens aqui 2 quilos de revistas, 3 pares de sapatos, 1 casaco, 4 cachecóis.
0: Oh, querido, mas isso são tudo coisas que uma mulher precisa de ter sempre à mão, para qualquer eventualidade.
1: Ah, sim?
0: Sim.
1: E este barco de borracha, também precisas de o ter à mão?
0: Ah, claro que sim. Então tu lembras-te o que aconteceu no mês passado quando fomos ver a neve na Serra da Estrela?
1: Ai, como se pudesse esquecer! Chegámos lá e tivemos de voltar para trás porque não levava as correntes de neve para meter nos pneus.
0: Ah, então eu estou a prevenir-me para uma eventualidade dessas.
1: Mas para que eventualidade é que tu precisas de um barco insuflável?
0: Não sei lá, no caso de haver uma cheia.
1: Cheia?
0: Sim, quando se vai para a neve, levam-se correntes de neve. Quando se anda na cidade em época de chuvas, olha, leva-se um barco insuflável.
1: Mas para quê?
0: Ai, que pergunta, Afonso. Então se chover muito, mete-se o barco debaixo do carro, enche-se com uma bomba e já não vamos ao fundo.
2: Ai, homem, como é que eu tiro estas nódoas das tuas calças? Nem que fosse uma super mulher.
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0: Podes crer que é mesmo verdade. Entre os conselhos que a polícia dá por causa dos assaltos que acontecem todos os dias, a todas as horas, a PSP recomenda:
6: olhe sempre à sua volta antes de entrar ou sair de casa e do carro.
0: Pois é, o ministro das Finanças pode atacar-nos para a carteira nos sacar.
7: Então, o amigo conforma-se com o salário mínimo, não é verdade?
8: Não me conformo nada. É que assim, a ganhar só o salário mínimo, nem sequer posso contribuir para ajudar o Banco Alimentar contra a fome.
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2: Hoje é sexta-feira, por isso mesmo temos as feiras semanais que acontecem na cidade de Viana do Castelo e mais a norte, a Vila de Melgaço, vive também hoje a sua feira semanal. Na agenda cultural para esta sexta-feira, destacamos as exposições que estão patentes no Museu das Artes Decorativas de Viana do Castelo, que se intitula Estuques Tocadores de Viana do Castelo entre o passado e o futuro. Uma exposição que fala sobre os estuques, sobre os tocadores e muito especialmente sobre os artistas que cada vez estão mais em decadência, que trabalharam o estuque. Também no Centro de Monitorização e Interpretação Ambiental da cidade de Viana do Castelo, aconselhamos uma visita à exposição Moinhos de Maré de Viana do Castelo. Portanto, é uma exposição permanente que ali se encontra. E na sede social do Grupo dos Trabalhadores dos Estaleiros Navais de Viana do Castelo, pode visitar a exposição de fotografia Alto Minho, Palco do Mundo. Já no que se refere a outras atividades, hoje é o segundo dia das festas de Santo António e Santa Cristina em Afife. Hoje há folclore para ver e apreciar e também participar, porque até vai haver o Vira Geral no Monte de Santo António em Afife. É o festival de folclore organizado pela Comissão de Festas. E depois a noite continua com DJs e muita animação. É assim as festas de Santo António e Santa Cristina, que iniciaram-se ontem e vão continuar até domingo aqui em Afife. E em Viana do Castelo, na edição 28ª do Festival de Folclore Internacional do Alto Minho, hoje à noite, a partir das 9h30, há a gala do Encontro de Culturas que acontece na Praça da República da cidade de Viana do Castelo. Em Viana do Castelo, o Teatro Municipal Sá de Miranda recebe hoje às 5 e também às 9h30 da noite Rapunzel, que é um espetáculo de dança. Portanto, é um espetáculo que está marcado para o Sá de Miranda na cidade de Viana do Castelo. E hoje e amanhã também em São Lourenço da Montaria acontece Montaria 14, um documentário e património rural que acontece em São Lourenço da Montaria. Também em São Lourenço da Montaria decorre hoje e até domingo a festa da Broa e do Chouriço. Acontece no lugar de Souto, na freguesia de São Lourenço da Montaria. Os produtos endógenos da terra vão estar em grande evidência. Fechamos aqui a agenda cultural para esta sexta-feira. Estas são as nossas sugestões para esta sexta-feira, até porque o fim de semana também já está aí à porta.

0: São 7 horas e 42 minutos.
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7: São 8 horas.
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9: A Câmara Municipal de Viana do Castelo promove de 22 a 26 deste mês a 35ª edição do Viana Jazz, Festival de Jazz Viana do Castelo. Nos últimos anos, o Festival Vianense reforçou a sua programação com a ambição de ser um festival internacional de jazz, atraindo novos públicos, subindo o nível da programação e atraindo público externo e também promovendo turisticamente a cidade. No Castro de São Lourenço, na freguesia de Vila Chá, em Esposende, volta a transformar-se numa autêntica aldeia galaico-romana para acolher, a partir desta sexta-feira até domingo, a Galaicofolia 2000 Anos em Festa. Promovido pelo município de Esposende, em colaboração com a Junta da Freguesia de Vila Chá, o evento propõe uma viagem ao passado, proporcionando uma experiência imersiva na cultura e nas tradições dos povos que habitam este território há mais de 2000 anos. Em Viana do Castelo, a Câmara Municipal, conjuntamente com a Associação dos Amigos do Caminho de Santiago e o Albergue de São João da Cruz dos Caminhos, assinalam no dia 25 o Dia de Santiago num programa diversificado e gratuito. Pela manhã, entre as 10 e o meio-dia, é promovida a iniciativa Credencial em Família, a Rota dos Carimbos, a proposta para o desembarque com a família numa aventura única para celebrar o Dia de Santiago com um percurso pedestre, cultural, lúdico num pad e paper. O ponto de encontro é o Jardim da Ponte Eiffel, às 10 da manhã, e o término é no Centro Interpretativo do Caminho Português da Costa, e está marcado por volta do meio-dia. À parte da tarde, entre as 3h30 e 5h da tarde, ao chá do peregrino, tendo por convidado Franklin Amaral na apresentação do seu livro Trailer e Teaser do documento Caminhamos Juntos. Em Viana do Castelo está normalizada a circulação no trânsito na ponte Eiffel da cidade. A empreitada, que desde outubro obrigava o corte de trânsito na ponte Eiffel, foi concluída e, pelo que a circulação já se faz sem condicionamentos, segundo deu a conhecer a Infraestruturas de Portugal. Mantém-se alguns trabalhos de acabamento, que serão realizados até ao final da próxima semana. Estes poderão condicionar de forma pontual a circulação pedonal no passeio contíguo à Vila e à Ferra, segundo deu a conhecer a Infraestruturas de Portugal. Antes de fecharmos aqui este serviço de notícias, só quero recordando que hoje há uma noite de folclore nas festas Santo António e Santa Cristina de Afife, às 10 da noite. O grupo dos Tricalitraques vai atuar, também o grupo folclórico de Outeiro, a ronda típica de Carreço e o Rancho, danças e cantares de Afife, motivo forte para dar um pulinho até ao Monte Santo António, mais logo, a partir das 10 da noite ao festival. No entanto, as tasquinhas começam a funcionar bem mais cedo. Depois, pela noite, também haverá a atuação dos DJs. Nós voltamos dentro de uma hora, vamos atualizar toda a informação, ou então siga-nos em notícias em radioafifense.pt. Vamos agora saber as previsões do tempo para hoje. A meteorologia diz-nos que vamos ter o céu pouco nublado ou limpo, apresentando-se com períodos de muita nebulosidade até ao meio da manhã. O vento esse vai ser fraco, de 30 km do quadrante noroeste, e possibilidade ainda de formação de neblinas. No mar e na costa ocidental, as ondas são de oeste-noroeste, inferiores a 1 metro, mas gradualmente vão aumentar de intensidade. Lá para o final do dia até poderemos ter ondas já entre 1 e 1,5 metros de altura. O sol vai nascer às 6:15 da manhã e põe-se às 9:07 da tarde. A lua nasce às 10 da manhã e depois põe-se por volta das 11 horas da noite. A maré baixa é ao meio-dia com 70 centímetros de altura e a maré alta é às 6 da tarde com 3,5 metros de altura. Hoje temos 14 horas e 34 minutos como a duração do sol. Vamos agora conferir as temperaturas que hoje vão acontecer aqui pela nossa região. A máxima sobe para os 23, a mínima mantém-se nos 15, mas para amanhã a máxima sobe para os 26 graus. Estas são as previsões do tempo.
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19: Bom dia, bom dia, bom dia. É praticamente fim de semana, aquele espírito que surge à sexta-feira. Ficamos muito mais entusiasmados à sexta, já reparou, quando acordamos, quando nos levantamos, do que propriamente quando chega ao fim de semana. É um tanto estranho, mas é verdade. O espírito é de motivação, de ansiedade, uma ansiedade boa. E ficamos assim mais animados, predispostos a receber o fim de semana. E se calhar no dia em si, no sábado e no domingo, não estamos assim tão entusiasmados. Porquê? Porque o melhor da festa continua a ser esperar pela festa. Ou seja, o antes, que é vivido com muita intensidade. Eu na semana passada, aliás, esta semana acho eu que já falei nisso, é que as pessoas têm um entusiasmo tão grande antes de ir de férias, se calhar supera até mesmo a altura em que estão de férias. O antes. Por isso é que eu digo, as férias não se estendem apenas a uma semana ou 15 dias. É mais do que isso. As pessoas começam a viver as férias antes delas chegarem. Quando falta assim uma semana, quando falta uma semana, e quando as pessoas sabem que vão estar de férias a 15 dias, 3 semanas ou até mais, começam a entrar no espírito ali uns dias antes. É verdade que também, por outro lado, quando as férias começam a acabar, ali 3, 4 dias, até uma semana antes de acabar, também já se começa a entrar no espírito de fim de férias, não é? Mas antes também acontece, o antes de acontecer, a expectativa, que é sempre alta, que é sempre grande e que deixa as pessoas com boa disposição. E acredito que sim, que há muita gente que vai estar de férias nesta segunda quinzena de julho, que se nota uma afluência maior nos supermercados. Eu acho que é aí que nós medimos a enchente de população através dos supermercados, das zonas comerciais, nas ruas e até mesmo à noite. É quando nós temos a percepção se realmente há movimento pelas zonas onde passamos ou não. Claro que há zonas mais movimentadas do que outras, mas é aí que nós temos a percepção. Principalmente eu acho que depois do jantar, quando saímos à rua, é que nós temos a percepção, quando as noites estão boas, se há movimento ou não. Se há mais gente, se aumentou bastante ou não. Mas eu acho que a partir de agora, do 17 em diante, é quando nós vemos uma afluência maior. Os imigrantes já estão a chegar, os turistas também. E agora, do 15 para a frente, já hoje é 17, que se vai notar que tudo vai andar mais preenchido. E sejam então muito bem-vindos. Se porventura tiverem a ouvir a rádio, vão ser bem recebidos, tenho a certeza. Passem umas ótimas férias, divirtam-se, aproveitem, porque passa tudo muito rápido. Rita Rocha, um do outro, com o Diogo Pissarra. Se ainda não ouviu, aí está a oportunidade.

Rapaz, são 13 minutos das 8 da manhã. Eu sou Mafalda Velho, vou estar consigo até às 12 a levar até si música e não só. Vamos já a seguir saber quais as notícias que fazem capa nos jornais esta manhã. E começamos com o Correio da Manhã. Caos nos exames, Ministro da Educação não garante notas hoje. Também notícia, a lei permitiu à PJ esconder contratos com o empreiteiro de Luís Neves. Ainda também o crime

também notícia receitas falsas, rede faz fortuna com remédios para emagrecer. Ainda também notícia em Odivelas, advogado saca milhões a chineses. Notícias de hoje na capa do Correio da Manhã. Avanço agora para o JN. Exames cercam o governo na escola e também no Parlamento. Fernando Alexandre disse que resultados são publicados esta tarde. Professores esperam horas por itens por corrigir. Alunos terão de pedir acesso para ver as provas. A maioria da contrafação interceptada nas alfândegas chega de compras online. Roupa e calçado são os artigos mais retidos. A par com os medicamentos, o valor das mercadorias confiscadas ascende.

0: porta estava a empresa de amigo do José Luís, galeria detetada junto à Controbarese Barcelos. Olhão matou mãe à pancada e enterrou o corpo na varanda. Tinha fugido da prisão há 2 anos e meio. Confessou o crime a ex-namorado. Mel Marés, da Weasel, na estreia do Festival Matosinhos. O evento arranca hoje e bilhetes para domingo estão esgotados. Ainda também notícia, Boa Vista, encerramento deixa em risco 1.500 atletas. Avanço agora para o Público. Na capa do Público esta manhã, mais de 160 mil alunos à espera de notas que podem não chegar. Estado da Nação sem trunfos, Montenegro segura ministros e nega caos nos exames. Ministro da Educação acredita que notas saem esta tarde. Afinal, o acesso às provas digitalizadas não será automático para todos. Escolas terão de enviar exame a exame aos alunos. Fundos europeus, governo muda a lei para salvar as obras por acabar no PRR. Guerra na Ucrânia, Zelensky afasta ministro que mudou a maré da guerra. É também notícia. Avanço agora para a capa do Diário de Notícias. Coleção Museu Carlos de Gulbenkian reabre e recupera o espírito do projeto original. Guerra Civil de Espanha, uma ferida aberta há 90 anos que teima em não cicatrizar. Estado da Nação, Montenegro decidiu que a melhor defesa era o ataque, mas foi desafiado a apresentar a moção de confiança. Tribunal da UE abre a porta à apreensão de e-mails profissionais sem mandato judicial. Hospital de Braga, médicos tarefeiros indisponíveis este fim de semana, urgência está em risco. Exames, no meio da incerteza e polémicas, notas dos exames nacionais são esperadas hoje. Internet, portugueses gastaram 1.000 milhões em compras à China, é também notícia. Notícias que estão hoje na capa destes jornais nacionais, Diário de Notícias Público JN e Correio da Manhã. Passam 17 minutos das 8.
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quem está consciente que hoje é sexta-feira e que o fim de semana está aí. Pode não ser só o fim de semana, não é? Pode vir com mais alguma coisa para muita gente. Pode ser que este final de semana seja assim um final de semana que tenha o fim de semana, mas a reboque das férias. Que é possível, é possível. Eu vou partilhar com vocês, isto remete-nos um bocadinho também à nossa infância. Porque o verão também é mesmo isso, é lembranças. Porque é que nós gostamos de certos lugares que frequentamos? Porque isso também nos leva à nossa infância. Não é? Nós levarmos os nossos filhos, os nossos netos a sítios onde nós já passámos, e principalmente se esses sítios foram sítios onde nós fomos felizes, não é? E é engraçado que eu estava-me a lembrar ontem que estava com a minha neta, e a minha neta mais nova, que tem 2 anos, que anda naquela fase de explorar as coisas, de estar atenta às coisas, portanto, se até aqui tínhamos de estar sempre com cuidado para ela não meter as coisas na boca, não é? Porque antes dos 2 anos há sempre aquela tendência de agarrar nas coisas e ir à boca, não é? Agora não, agora ela já faz ali uma triagem, já sabe que há coisas que não é para meter na boca e nós temos que estar também atentos a isso. É engraçado que ela estava assim a olhar para as minhas sandálias. Ai, a minha garganta. Ela estava a olhar para as minhas sandálias e quando eu dei por ela, ela estava descalça e já estava com as sandálias enfiadinhas nos pés. Só que estava trocado, não é? O direito estava no esquerdo e o esquerdo estava no direito. E eu disse, oh Helena, vamos lá pôr isso direito. E ela ficou toda contente. E eu lembrei-me logo, realmente isto é típico, não é? Desta idade de começarem a olhar para o calçado. E ela deve ter achado um piadão às minhas sandálias, por acaso são bonitas. E pensou, ah, eu também quero experimentar. E quando ela viu que cabia, ela achou o máximo. Porque ela pensou assim na cabecinha dela, Ana, as sandálias da minha avó cabem-me. Também lhe posso emprestar as minhas para ela calçar. Ora, se as dela cabem em mim, as minhas também devem caber nela. É verdade, os miúdos acham isso, não é? Na cabeça deles eles pensam, se eu consigo usar as sandálias da minha avó, da minha mãe, seja de quem for, então as minhas também. Eu até disse assim para ela, Helena, eu agora vou calçar, não é, as tuas sandálias. Ok? Fazemos uma troca. Estás com as minhas e eu vou usar as tuas. Mas isso levou-me logo para o tempo em que eu era pequenina. Eu adorava ir à casa de uma tia, irmã do meu pai, portanto uma tia da parte do meu pai. Porquê? Porque ela tinha lá uma prateleira cheia de calçados e ela usava muito o salto alto. Qual é a criança, não é, que não gosta de usar um salto alto? Eu lembro-me que o meu primeiro contacto nem foi com o calçado da minha mãe, porque a minha mãe usava assim um calçado que eu não gostava muito. E quando ia à minha tia, ela era mais sofisticada, portanto tinha assim um calçado mais XPTO. E eu gostava. Então quando eu lá ia, ainda me lembro, quando eu ia àquela luz, eu ia sempre à despensa onde a minha tia tinha a prateleira do calçado e ela deixava. E como ela era pequenina, os alentejanos por norma são pequenos, não é? A minha tia mede atualmente, sei lá, 1,5 metros, deve passar pouco de 1,5 metros. Então, por consequência, o pezinho dela também era pequenino. Eu lembro-me, e ainda me lembro hoje em dia, a minha tia calça o 35. Portanto, imaginem, para uma criança, eu era mais velha que a minha neta hoje. Portanto, eu não tinha 2 anos, eu já tinha uns 10 anos. Mas era fantástico, porque a minha mãe calçava o 39, não é? Estão a ver? A minha tia era o 35, portanto, um sapato mais pequenino, que só me ficava assim um bocadinho de fora, não é? Ficava um bocadinho, mas pronto, ficava, não é? Então eu adorava. Eu dizia, tia, posso calçar o sapatinho? E andava lá de um lado para o outro. E depois aquilo fazia aquele barulho, não é? Aquele barulho do salto a bater no chão. Pac, pac, pac, pac. Da cozinha para a sala, da sala para a casa de banho. É porque aquilo só faz sentido se fizer barulho. Quando somos pequeninas, só faz sentido usar o salto alto. Se aquilo fizer tac, tac, tac, tac, é para uma sensação de que já somos adultos. Ah, aquela sensação, pôr uma malinha assim a tiracolo. Ah, era fantástico. E por acaso ontem lembrei-me, porque nós vamos tendo assim lembranças, não é? Conforme vamos olhando para situações que nos remetem ao passado e olhar para o comportamento da minha neta, eu revi-me
não é? Naquela situação, não era tão nova, se calhar até também fazia quando era nova, mas com aquela idade eu não tenho grandes lembranças com 2 anos. Então o que me lembro é de eu ter assim 9 anos, 10 anos, por aí mais ou menos, e de adorar ir à casa de minha tia só para usar os sapatinhos dela. Ainda para mais, ela era boazinha e deixava. E ontem, com a Helena foi a mesma coisa, portanto ela caçou as minhas sandálias, quando eu dei por ela já estava com elas enfiadas, mas não acertou no pé. Portanto estava com a sandália direita no pé esquerdo e estava com a sandália esquerda no pé direito, portanto estava tudo ao contrário, mas ela estava super radiante. Eu presumo que ela já tem bom gosto, porque ela, do calçado que eu tinha lá à vista, saltou-lhe os olhos para as sandálias mais bonitas que eu tenho. E pronto, e portanto, resumindo, ela tem bom gosto. E já diz muito sobre os gostos que ela vai ter, não é? Ela olhar para aquelas sandálias, podia ter calçado uns chinelos velhos que eu lá tinha, ela não calçou. Podia ter calçado uns crocs que eu lá tinha, ela também não quis. Portanto, ela teve preferência por aquilo que realmente é mais bonito. E eu até gostei. Vamos seguir com a melhor música antes da noite acabar. É o tema da música, atenção, porque o dia ainda está a começar. Bianca Barros, Antes da Noite Acabar.

0: São 32 minutos das 8 da manhã, altura para uma curta pausa comercial e já a seguir a agenda cultural. Boa sexta-feira, bom fim de semana.
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4: Hoje é sexta-feira, por isso mesmo temos as feiras semanais que acontecem na cidade de Viana do Castelo e mais a norte, a Vila de Melgaço, vive também hoje a sua feira semanal. Na agenda cultural para esta sexta-feira, destacamos as exposições que estão patentes no Museu das Artes Decorativas de Viana do Castelo, que se intitula Estuques Tocadores de Viana do Castelo entre o passado e o futuro. Uma exposição que fala sobre os estuques, sobre os tocadores e muito especialmente sobre os artistas que cada vez estão mais em decadência, que trabalharam o estuque. Também no Centro de Monitorização e Interpretação Ambiental da cidade de Viana do Castelo, aconselhamos uma visita à exposição Moinhos de Maré de Viana do Castelo. Portanto, é uma exposição permanente que ali se encontra. E na sede social do Grupo dos Trabalhadores dos Estaleiros Navais de Viana do Castelo, pode visitar a exposição de fotografia Alto Minho, Palco do Mundo. Já no que se refere a outras atividades, hoje é o segundo dia das festas de Santo António e Santa Cristina em Afife. Hoje há folclore para ver e apreciar e também participar, porque até vai haver o Vira Geral no Monte de Santo António em Afife. É o Festival de Folclore organizado pela Comissão de Festas. E depois a noite continua com DJs e muita animação. É assim as festas de Santo António e Santa Cristina, que iniciaram-se ontem e vão continuar até domingo aqui em Afife. E em Viana do Castelo, na edição 28ª do Festival de Folclore Internacional do Alto Minho, hoje à noite, a partir das 9h30, há a gala do Encontro de Culturas que acontece na Praça da República da cidade de Viana do Castelo. Em Viana do Castelo, o Teatro Municipal Sá de Miranda recebe hoje às 5 e também às 9h30 da noite Rapunzel, que é um espetáculo de dança. Portanto, é um espetáculo que está marcado para o Sá de Miranda na cidade de Viana do Castelo. E hoje e amanhã também em São Lourenço da Montaria acontece Montaria 14, um documentário e património rural que acontece em São Lourenço da Montaria. Também em São Lourenço da Montaria decorre hoje e até domingo a festa da broa e do chouriço. Acontece no lugar de Souto, na freguesia de São Lourenço da Montaria. Os produtos endógenos da terra vão estar em grande evidência. Fechamos aqui a agenda cultural para esta sexta-feira. Estas são as nossas sugestões para esta sexta-feira, até porque o fim de semana também já está aí à porta.

Na impossibilidade de não ter feito ontem o top 30, ele vai acontecer na próxima hora. Entre as 9 e as 10 da manhã, trago-lhe o top 30, o top dos álbuns mais vendidos da última semana. Vai poder acompanhar toda uma tabela, composta então por 30 posições, é fornecida semanalmente pela Associação Fonográfica Portuguesa. Para já, segue Nena, segui.

seguir. Ora, vamos agora ver o tempo para este fim de semana. Parece-me que amanhã vai estar ótimo. Sexta-feira vamos contar com o céu pouco nublado ou limpo para esta sexta-feira, aliás. Parece-me que durante a manhã vai estar assim mais nublado. Irá melhorar para a parte da tarde, mas já vou confirmar. Vamos, exatamente, vai estar um pouco mais nublado a parte da manhã, mas com boas abertas, e o céu deverá estar parcialmente limpo da parte da tarde. Vamos contar com uma máxima de 23 graus para Viana do Castelo, mas amanhã vamos ter um sábado de céu praticamente limpo. Desde as primeiras horas do dia até ao anoitecer, vamos contar com céu azul. Amanhã vamos ter uma subida, embora pequena, da temperatura aqui para Viana. 25 é a máxima para amanhã. No domingo vamos contar com o início do dia um pouco mais cinzento, mas da parte da tarde o céu vai estar praticamente limpo. Portanto, no domingo, já sabe, amanhã um pouco mais cinzenta para uma tarde que nos parece que vai ser bem melhor. Para domingo contamos com 24 de máxima. Na segunda-feira vamos contar com um dia de céu praticamente limpo da parte da tarde. Durante a manhã pode também haver alguma nuvem, pode tornar um bocadinho da manhã mais cinzenta, mas da parte da tarde vamos contar com céu limpo, sem neblinas e sem nevoeiros. Para a segunda-feira vamos contar com 24 de máxima. Terça-feira, céu também pouco nublado ou limpo, quarta também, quinta também. Quanto às temperaturas na próxima semana, vão estar entre os 24 e os 25 graus aqui na cidade de Viana. A temperatura mínima nos próximos dias vai estar entre os 14 e os 17 graus. Assim vai ser nos próximos 7 dias. Por isso, vem um fim de semana com temperaturas amenas. Se não houver vento, isto vai ser muito bom. Amanhã, sábado, vamos contar com o céu limpinho. No domingo, será de tarde, que o céu vai estar também praticamente limpo. Vai ser muito bom. Boa sexta-feira, bom fim de semana. Já sabe que na próxima hora chega o Top 30, o top dos álbuns mais vendidos da última semana, que poderá acompanhar em direto aqui na sua rádio. Para já, a música segue. Bom dia, bom fim de semana.

0: E faltam apenas 9 minutos para as 9 da manhã. Estamos a terminar a primeira hora do Toca Acordar. Eu volto a seguir às 9. Trago-lhe o top 30, o top dos álbuns mais vendidos da última semana, que vai poder acompanhar a tabela completa, quais as músicas, quais os álbuns, neste caso, compõem então a tabela dos 30 mais nesta semana. Há novidades? Sim, há novidades. Podemos dizer que são 3. Ou seja, há 3 álbuns que entram pela primeira vez para os 30 mais da semana. Faço o convite para regressar comigo já a seguir, depois das 9. Bom dia.
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14: Este domingo, Caminha tem lugar o 14º Triatlo Longo de Caminha, uma prova de referência no panorama nacional da modalidade, que promete ficar na história e reunir mais de 900 atletas de várias nacionalidades, estabelecendo assim um novo recorde de participação. Integrado no Campeonato Nacional de Clubes de Triatlo de Média Distância, terá início às 6:30 da manhã, momento que arrancará também uma vasta operação logística destinada a garantir a segurança dos participantes e populares. Assim, a Estrada Nacional número 13 vai estar condicionada entre as 6:30 da manhã e as 11:45. Contudo, de fruto do trabalho desenvolvido pelo município e pelas entidades parceiras, serão assegurados dois corredores de circulação, permitindo manter a mobilidade e reduzir significativamente os impactos para residentes, visitantes e utilizadores desta via. Âncora Folk regressa no dia 31 deste mês e prolonga-se até 1 de agosto, uma edição de comemorativa dos 50 anos do etnográfico de Vila Praia de Âncora. Representações de diversos países vão estar em caminho em Vila Praia de Âncora para esta edição 2026 do Âncora Folk, organizado pelo etnográfico de Vila Praia de Âncora. O Souto de Santa Marta de Portuzelo, e numa iniciativa da autarquia local, vai ter no dia 25 a Festa das Associações, um evento que pretende valorizar e divulgar o trabalho desenvolvido pelas associações da freguesia, proporcionando um momento de convívio entre a comunidade e também os visitantes. Em Valença, o novo espaço Cidadão entrou em funcionamento no Centro Coordenador de Transportes, na Avenida Sá Carneiro, aproximando serviços públicos da população, tornando o atendimento mais simples, rápido e também mais cómodo. Foi apresentado o projeto de arquitetura da futura creche da Morosa Chafé, que irá funcionar na antiga escola 1 do ciclo de Morosa, através de uma parceria entre a Câmara de Viana do Castelo e o Centro Social Paroquial de São Sebastião de Chafé. O Agrupamento Europeu de Coesão Territorial Rio Minho, que junta os municípios do Alto Minho e da Galiza, tem cerca de 1,6 milhões de euros para contribuir para o desenvolvimento económico e turístico do território transfronteiriço do Rio. A iniciativa está integrada no projeto Visit Rio Minho Plus, cofinanciado pelos fundos europeus e prevê para a criação de um verdadeiro destino turístico do território e a criação de 4 produtos turísticos, gastronomia, natureza, Rio Minho navegável e pontos fortes e património, segundo deu a conhecer o Agrupamento Europeu de Coesão Territorial. Fechamos aqui este bloco de notícias. Voltamos dentro de uma hora para atualizar toda a informação, mas também nos pode seguir nas plataformas digitais da Rádio Afifense, com a informação atualizada sempre na hora.
13: 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Bom dia.
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Top 30, o top dos álbuns mais vendidos da última semana. Vamos lhe apresentar durante os próximos minutos a tabela completa. Vamos descobrir as novidades, as subidas, as descidas e também as reentradas. É um top fornecido pela Associação Fonográfica Portuguesa que começa agora. No último lugar da tabela dos 30 mais, temos Harry Styles, o álbum Kiss All The Time Disco. O álbum estava no 25º lugar a semana passada. Esta semana desce para a última posição, uma descida de 5 posições. No 29º lugar, Katy Perry com Teenage Dream. O álbum estava de fora dos 30 mais, é por isso uma reentrada para a tabela. Está agora em 29º, foi lançado já há uns anos, em 2010. É o terceiro álbum de estúdio da cantora. Ao igualar na altura, no mesmo ano, o recorde histórico de Michael Jackson, de emplacar 5 singles que alcançaram a primeira posição na Billboard Hot 100. O projeto foi então desenvolvido em 2009 e 2010, contou com produtores renomados e sonoramente mistura assim o pop, disco, rock e funk, trazendo assim uma estética visual colorida e também um tanto adocicada. Vamos então ficar com um dos temas deste álbum de Katy Perry, que está a ocupar então a posição número 29. Ficamos com o tema Teenage Dream, que é precisamente o tema que dá nome a este álbum de Katy Perry.

de Katy Perry está no Top 30 a ocupar o 69º lugar na tabela dos 30 mais da semana. E vamos continuar a subir até chegarmos ao número 1. Ainda falta, porque estamos no

Novamente os Linkin Park com Meteora. Estava no 15º lugar, está agora um pouco mais abaixo, em 23º. No 22º lugar, Grupo Menos é Mais, o álbum Molho, mantém a mesma posição, estava no 22º lugar e esta semana

cantora é Lauryn. Lauryn é uma homenagem explícita à lenda de Harry B. Lauryn Hill, de quem os seus pais são grandes fãs também. Ela que nasceu a 14 de março de 1999 em Londres. Olivia Dean é filha de pai inglês e de mãe jamaicana. Frequentou a prestigiada Brit School em Londres aos 15 anos, o mesmo berço de talentos de Adele, Amy Winehouse e Rex Orange County. Ora, vamos então ficar com um dos temas deste álbum, que se chama Lady Lady, de

semana passada estava no 12º lugar e esta semana mantém a mesma posição. E vamos seguir agora para o 11º lugar na tabela dos 30 mais da semana. Em 11º lugar temos Michael Jackson com Thriller, o aniversário 40.

mesmo The Visitor. Sienna Spiro está então pela primeira vez nos 30 mais da semana a ocupar o 10º lugar na tabela dos 30.

E vamos agora saber quem está no terceiro lugar do top. Em terceiro lugar na tabela dos 30 mais da semana, temos...

Confessions 2. É de Madonna. É o 15º álbum de estúdio. Aliás, é novidade. Ai, eu estava a dizer que não era novidade. É novidade, sim. Ai, estava eu a dizer que não era novidade. Onde é que eu estou?

0: tabela. One Step Away é uma das músicas que vamos ouvir deste Confessions 2 de Madonna.
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Top dos álbuns mais vendidos da última semana, que nós estamos a conhecer semanalmente. Acompanhamos as subidas, as descidas, as reentradas e as novidades sempre que as há. Por isso, para a semana, há mais.

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0: Estamos a meio da nossa emissão, ainda há muito para ouvir. Eu faço o convite para continuar desse lado. Estamos juntos depois das 10, antes os comerciais e toda a informação era certa. Um ótimo dia, uma boa sexta-feira e, claro, um bom fim de semana.
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13: São 10 horas.
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15: 31 de julho e 1 de agosto, altura para a realização do Âncora Folk 2026, organizado pelo Etnográfico de Vila Praia de Âncora e que vai ocorrer em Caminha também em Vila Praia de Âncora e que este ano tem um cariz especial, uma vez que está inserido nos 50 anos do Etnográfico de Vila Praia de Âncora. Presente representações folclóricas de Portugal, da França, Senegal e também do México. Dia 31, às 10 da noite, é a Praça Conselheiro Silva Torres que recebe esta gala de folclore e depois, no dia seguinte, 1 de agosto, às 10 da noite, é a Praça da República de Vila Praia de Âncora, que recebe os grupos da França, do Senegal, do México e também o Etnográfico de Vila Praia de Âncora. O município de Espolzende vai assinalar no dia 25 o Dia de Santiago, padroeiro dos peregrinos, com um conjunto de iniciativas que reforçam a valorização do caminho português da costa e o acolhimento a quem atravessa o concelho rumo a Santiago de Compostela. A programação resulta de uma parceria entre o município Espolzende e a Associação Via Viteris e a Junta de Freguesia de Marinhas e a Delegação de Marinhas da Cruz Vermelha Portuguesa. À semelhança de anos anteriores, será instalada junto à Ponte Dom Luís Filipe, a Ponte Fão, um posto de recepção aos peregrinos, onde vão ser distribuídos produtos e lembranças alusivas ao caminho português pela costa. E depois, às 8 da tarde, o albergue de São Miguel de Marinhas acolhe o tradicional lanche convívio com a queimada, uma iniciativa aberta não só aos peregrinos, mas também à comunidade local, promovendo assim momentos de partilha e de convívio. Em Espolzende, o Presidente da Câmara e o Executivo Municipal receberam os deputados da Assembleia da República eleitos pelo Círculo de Braga do PSD, uma reunião de trabalho destinada à apresentação dos principais desafios que o Conselho enfrenta e dos projetos estruturantes em curso. O encontro permitiu fazer o ponto da situação de um conjunto de matérias que exigem uma articulação permanente entre o município, o Governo e a Assembleia da República, reforçando a importância da cooperação institucional para a defesa dos interesses de Esposende. O Largo das Neves vai receber no próximo dia 5 de agosto a representação multissecular do Alto de Floripes, marcado para as 5 da tarde. Assim, o Alto de Floripes é uma representação teatral popular, representada no dia 5 de agosto pelas 5 da tarde no Largo das Neves. Está integrado na programação das festas da Senhora das Neves e é um tributo à padroeira das Neves. Assim, opondo cristãos turcos, o Alto de Floripes é um drama de cariz guerreiro que se insere no ciclo carolíngio e que pode inspirar a segunda parte do livro da história de Carlos Magno dos 12 pares de França. Assim, o Alto de Floripes é uma vez mais representado no dia 5 de agosto às 5 da tarde no Largo das Neves. Em São Lourenço da Montaria, entre esta sexta e domingo, o Largo do Souto recebe a festa da broa e do chouriço. É uma ação que acontece todos os anos para esta altura em São Lourenço da Montaria, onde o Largo do Souto vai receber não só a parte dos produtos locais, como também a animação que assim vai acontecer durante todo o dia, até porque está inserido nesta ação o São Lourenço de Montaria 14, que é uma ação que leva até ao Alto da Serra inúmeras realizações durante estes três dias. Nós ficamos por aqui em termos de informação, já sabe, dentro de uma hora regressamos, ou então pode-nos seguir nas plataformas digitais da Rádio Fifense com toda a informação, aliás, com toda a informação ali a ser atualizada na hora.

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0: Bom dia, bom dia. Estamos com 10 horas mais 9 minutos. Acabei de ler uma notícia. Ainda nem estive aqui a ver ao pormenor, mas quero ver juntamente consigo. Ou seja, quero ler esta notícia ao mesmo tempo que faço a leitura. Vamos ler juntos, ok? Extraterrestres habitam a Terra e não sou eu que estou a dizer isto. São pesquisadores da Harvard que dizem então que seres estranhos, não é? Extraterrestres habitam a Terra. Se calhar muita gente está a pensar agora. Isso não é novidade. Temos cada ser estranho a habitar a Terra, meu Deus, e cada vez mais. Ok, mas não é por aí. Não é por aí. É muito provável que não estejamos sozinhos. Este universo, que é assim tão imenso, será que a Terra é o único lugar com vida? Para os pesquisadores de Harvard, Tim Lomas e Brendan Case, e o professor também Michael Masters, isso é pouco provável. E já vamos saber o conteúdo desta notícia. Dizem eles que é uma hipótese arriscada, mas em junho de 2024, portanto há 2 anos, 3 cientistas, portanto aqueles que eu mencionei há pouco, publicaram um artigo independente chamado A Hipótese Criptoterrestre, portanto um caso de abertura científica para uma explicação terrestre oculta para fenómenos anómalos não identificados. Ora, a hipótese criptoterrestre. Nele, sugere-se que os alienígenas já podem estar entre nós, mas escondem-se em modo furtivo. Ai meu Deus, estranho, não é? Se calhar quando às vezes sentimos passos, sentimos algo estranho, sentimos uma coisa assim esquisita, eles podem viver escondidos. Segundo os autores do artigo, essas formas de vida extraterrestres podem ter-se adaptado para viver no subsolo. Ou na Lua. Ou seja, outro lugar de interesse destes seres seria o lado oculto da Lua, que permanece perpetuamente fora de vista. Portanto, na verdade, de todas as localizações criptoterrestres possíveis, é esta que suscitou mais especulações, é o que vem neste artigo. A possível natureza destes criptoterrestres é descrita de forma fascinante neste artigo, não é? Eles vêm do futuro, de acordo com os cientistas, que dizem que os criptoterrestres poderiam ser humanos do futuro capazes de viajar pelo tempo. Segundo Masters, um dos autores da história destes encontros, ao longo destes anos, diz que eles são frequentemente descritos como semelhantes a nós. Assim, seria incomum que criaturas com características humanas viessem de outros planetas. São semelhantes a nós, ora incrível. Poderíamos acabar a parecer com eles, é o que dizem. E ainda acrescentou, com base nas nossas características evolutivas ao longo dos últimos 6 e 8 milhões de anos, podemos ter cabeças maiores, rostos menores, tecnologia avançada e muitas dessas características são descritas em associação com esses seres. Digamos que são seres no futuro, mas já presentes. Que horror, não vamos ser assim, não somos assim tão bonitos quanto isso, não é? Vendo esta perspectiva, não é? Segundo Masters, os criptoterrestres decidiram esconder-se porque ainda não estamos preparados para um contacto direto. Além disso, ainda podemos parecer-lhes extremamente primitivos. Portanto, são seres que estão muito mais avançados que nós, segundo aqui a ciência. E também não querem esse contacto, precisamente por acharem que nós não estamos preparados para esta evolução. Eles olham para nós como nós, sendo ainda muito primitivos. Ainda de acordo com o artigo, os criptoterrestres também poderiam ser seres mágicos associados a mitos antigos. E o que para os cientistas se traduziria em inteligências humanas não convencionais. Inteligências humanas não convencionais, o que é isto? Seriam entidades que em diversas culturas foram tradicionalmente agrupadas sob o nome de duendes, gnomos, elfos, fadas, figuras geralmente escritas em contos mitológicos ou em religiões mais antigas. Portanto, fica aqui esta informação, eles caminham entre nós e é a conclusão que chega estes três pesquisadores da Harvard que afirmam que estes seres inteligentes de muitos avistamentos, que os seres inteligentes de muitos avistamentos de OVNIs na Terra poderiam, portanto, estar mesmo a caminhar entre nós. É uma possibilidade. Não estamos a dizer que é verdade, que é absolutamente 100%, que é absolutamente 100% certo, portanto o estudo não diz isto, senão que estas são algumas possibilidades para ajudar a explicar a origem destes seres. Os autores da hipótese concluem que, embora especulativa, a ideia merece ser discutida, já que abre um campo de reflexão muito relevante. Segundo eles, se estas formas de vida inteligentes realmente existissem e se pudessem ser contadas, poderiam até oferecer contribuições importantes para a humanidade. E se calhar acreditam eles para um futuro melhor. Portanto, com isto tudo, dá que pensar. Bom dia, bom fim de semana. Para muitos, se calhar, é um fim de semana grande porque arrasta as férias também. Portanto, eu espero que assim seja. Boas férias, por acaso, está a trabalhar. Bom trabalho e bom descanso.

Vem aí o fim de semana e vamos ver que datas é que celebram durante o fim de semana. Temos amanhã, sábado, o Dia Mundial da Escuta. Depois temos no dia 19, já sabe, é de saber, a final do Mundial 2026. E também o dia de mostrar a língua. Acho que sim, se a Argentina perder é o dia de mostrar a língua. Portanto, são estas as datas que estão no calendário e que vão ser celebradas durante os próximos dias. Já sabe que até às 12 eu vou estar consigo. Daqui a pouco temos a nossa hora de música pedida, em que vai poder escolher o que lhe apetece ouvir, vai poder deixar a sua dicatória, a sua mensagem. É daqui a pouco mais de meia hora que vamos estar à conversa com os nossos ouvintes, como fazemos diariamente na última hora do Toca a Acordar. Portanto, fica o convite para continuar desse lado. É melhor mesmo continuar, está a trabalhar, ouve o rádio. É uma forma de se entreter e de passar o tempo também enquanto está a trabalhar. Se está de férias, então a história é diferente. A história aí já é outra. Seguimos com Lady, Nininho Vaz Maia, esta versão remix. Músicas que sabem bem de se ouvir e tocam aqui para si. Bom fim de semana.

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vamos agora falar de coisas mais docinhas. Até porque é um festival doce, a festa da rosca e do papudo. É o festival que acontece neste fim de semana, 18 e 19 de julho. E para quem não sabe, este doce tradicional de Monção foi distinguido como uma das 7 maravilhas da doçaria nacional. É uma iniciativa, contudo, promovida pela Junta de Freguesia de Cambeses, com apoio da autarquia monçanense. Tem como finalidade a divulgação e promoção deste produto típico local, que é então uma das 7 maravilhas da doçaria nacional. Além das provas de vinhos produzidas nas freguesias de Cambeses, a festa da rosca e do papudo decorre na Praça da Nossa Senhora dos Milagres. Engloba muita animação popular, demonstrações de como confeccionar a rosca e também o papudo. Tudo isto a acontecer durante o fim de semana, sábado e domingo, em Monção. Ora bem, e porque estamos a falar de festa, aproveito para lembrar também que é já hoje, amanhã e domingo, a festa em honra de Santa Marinha em Vila Praia da Âncora, a padroeira de Vila Praia da Âncora, uma festa que decorre ali mesmo em frente à Igreja Matriz. Aliás, é no domingo, agora não sei se é no domingo, que vai ser transmitida a missa. Ai, eu agora dei-me uma branca. Deixem-me só ver aqui no cartaz se é domingo que vamos transmitir ou se é amanhã. Bom, é melhor eu não dar informação já, porque pode não estar certa, não é? Eu estou na falha se é amanhã que vai ser transmitido ou se é no domingo a missa. Ou é amanhã? Ai, agora é que eu não sei. Deixa-me ver se está aqui no cartaz muito rapidamente, porque isto em rádio depois fica tudo muito... Programação para hoje. Ora, hoje temos a procissão de velas em honra da Nossa Senhora de Fátima, com o início da Igreja de Nossa Senhora da Bonança. Portanto, a procissão de velas é mais logo às 21 horas. Portanto, não é hoje que vai ser transmitida. Acho que não. Mas bom, agora tinha aqui a informação e também não quero estar ainda a dar uma informação, até porque a rádio vai transmitir essa missa em direto. Ora, para hoje temos então aqui a novena, portanto às 18h30, a novena em honra da Nossa Senhora de Santa Marinha, a padroeira de Vila Praia da Âncora, na Igreja Matriz. A novena é às 18h30. Ah, ok. E depois amanhã temos um programa. Hoje também vai haver música. O grupo Duo Animação vai então animar esta noite às 22h30, portanto, o recinto. E depois amanhã temos aqui um programa também que vai contar com a missa vespertina às 18 horas, em honra da Santa Marinha. Ah, é amanhã. Portanto, é amanhã que vai ser transmitida a missa. Exatamente, a missa vespertina vai ser transmitida através da rádio em direto às 18 horas. Aí, portanto, agora sim. Depois temos a grandiosa atuação da banda DFB às 21h30. Haverá fogo de artifício à meia-noite, amanhã. E depois a banda continua com a sua música para animar ali o recinto da festa, logo a seguir ao fogo de artifício. E depois no domingo é um encerramento. Vai haver também missa solene em honra de Santa Marinha às 10 da manhã. Haverá procissão solene em honra de Santa Marinha na Igreja Matriz de Vila Praia da Âncora às 15h30. E depois o encontro de concertinas marcado para as 4h30 da tarde. O encontro das concertinas, onde qualquer pessoa se pode juntar também, e será então no domingo o encerramento das festividades em honra de Santa Marinha em Vila Praia de Âncora, 17, 18 e 19, como quem diz, hoje, amanhã e domingo. Portanto, há festa ali juntinho à Igreja Matriz de Vila Praia de Âncora. Agora, faltam 12 minutos para chegarmos às 11. Está quase a hora de música a chegar, a hora de música pedida. Sim, porque há horas em que o ouvinte escolhe a música que lhe apetece ouvir, e essa hora cai-lhe então todos os dias, de segunda à sexta, entre as 11 e o meio-dia. É pegar no telefone, marcar o 258-98-30-87, ligar. E é só dizer qual a música que lhe apetece ouvir e deixar a sua dicatória. Pronto. Caio Cruz, Break Your Heart.

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12: São 11 horas.
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14: Bom dia, são 11 horas, estamos então de saída para as notícias já às 11, aqui na antena da Rádio Afifense para esta edição de sexta-feira. Sexta-feira, segundo dia das festas de Santo António de Afifo, hoje o dia fica marcado com o desfile da mordomia que estará a acontecer a esta hora na cidade de Viana do Castelo. As mordomas devidamente trajadas vão até Viana do Castelo apresentar os cumprimentos à Câmara Municipal, acompanhados pelo grupo de bombos de São Sebastião de Darque. Depois, às 4 da tarde, é a abertura do bar, às 10 da noite, noite folclore com o grupo dos Triclitrados. destaques da FIFA a abrir a sessão. Ronda típica de Carreço, rancho folclórico, desportivo, cultural de Outeiro e o rancho de danças e cantares de Afif. Mas a noite não fica por aqui, porque depois, a partir da meia-noite, os DJs Ruca e Pedro Cruz vão animar a festa. São assim as festas Santo António e Santa Cristina de Afif, que aqui estão a ocorrer, iniciaram-se ontem e vão prolongar-se até domingo. Também em São Lourenço da Montaria arranca hoje a festa da Broa e do Chouriço. É uma ação que acontece no Largo do Souto, em São Lourenço da Montaria, e que durante 3 dias os produtos locais vão estar em grande evidência. Âncora Folclore Edição 2026, organizada pelo Etnográfico de Vila Praia da Âncora, está inserida nas comemorações do seu 50º aniversário. Acontece no dia 31 de julho em Caminha e no dia 1 de agosto em Vila Praia da Âncora. Assim, representações de Portugal, da França, do Senegal e do México vão estar presentes neste Âncora Folk, que às 10 da noite do dia 31 exibe-se o folclore destes países na Praça Calouste Gulbenkian em Caminha, e depois no dia 1 de agosto às 10 da noite a Praça da República de Vila Praia da Âncora recebe os mesmos grupos de folclore. Assim, o Âncora Folk está de regresso a Vila Praia da Âncora pela mão do Etnográfico. Vai haver Assembleia Geral da Associação do Âncora Praia Futebol Clube. Portanto, é uma Assembleia que está marcada para o dia 29, às 8h30, na sede do Grupo Etnográfico de Vila Praia de Âncora. Alterações no plano de urbanização de Viana do Castelo foi publicado em Diário da República. A alteração do plano de urbanização da cidade de Viana do Castelo foi publicado após a aprovação da Assembleia Municipal em sessão extraordinária realizada no dia 14 de maio. A proposta foi aprovada com 39 votos a favor, 5 contra e 15 abstenções, tendo como principal objetivo adaptar o plano aos critérios da classificação e qualificação dos solos previstos do regime jurídico dos instrumentos de gestão territorial. Assim, concluímos aqui este bloco de notícias. 2 minutos e meio passam agora das 11. Eu volto ao meio-dia para atualizar toda a informação. No entanto, também nos pode seguir nas plataformas digitais da rádio.
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0: esta linha vai se abrir. O telefone já está a tocar e tudo. A partir de agora pode e deve entrar. Entrar comigo no ar. É marcar o 258-98-30-87. Eu digo sempre o número porque há sempre malta que está a ouvir e que não sabe o número de cor ou que não tem anotado, mas também quer participar. Eu quero acreditar que há muita gente de férias e que pode ter essa possibilidade também de entrar no ar, de me vir cumprimentar nesta manhã de sexta-feira. Por isso, é ligar, não deixar para daqui a pouco o que pode bem fazer agora. E eu, entretanto, vou ao primeiro ouvinte. Estou sim?
1: Muito bom dia, minha querida e amiga da Paula.
0: Olá, muito bom
1: mais
0: dia.
1: Mais uma vez, Manuel Vieira em linha.
0: É verdade, em linha. Olha, disse mesmo,
1: ora,
0: está
1: bem,
0: em linha.
1: Eu tenho aqui um poema sobre o amor.
0: Ah, hoje é sobre o amor, hoje não é cá católico.
1: Ora bem.
0: Então vamos a isso.
1: Já estamos a demorar muito tempo, porque as pessoas também querem entrar.
0: Vamos. Então vamos lá ouvir.
1: Ora bem, o amor quando se revela, não se sabe revelar, sabe bem olhar para ela, mas não lhe sabe falar. Quem quer dizer o que sente, não sabe o que há de dizer. Falar parece que mente, que mente cala parece esquecer. Mas se ela...
0: Oh, Manuel, é que é tão bonito o que diz, tem que se afastar um bocadinho do rádio, porque senão faz feedback. Está bem? Afaste-se um bocadinho do rádio para ouvirmos em condições. Não, agora está pior.
1: Está pronto. Melhor?
0: Sim, é que tem que estar mesmo longe, senão faz aquele zoído.
1: Está bom assim?
0: Está bom assim.
1: Pronto. Mas se ela adivinhasse, se pudesse ouvir e olhar, e se um olhar bastasse para saber que está a amar. Mas quem sente muito cala, quem quer dizer quanto sente, fica sem alma nem fala, fica só inteiramente. Se eu um dia encontrar uma menina perdida, eu vou-lhe deitar a mão e amá-la toda a vida. Sou sincero e honesto, amigo de fazer bem. Procuro o amor há 3 anos e não me aparece ninguém. Tenho dias que até choro, nervoso e chateado. Ainda não encontrei nada e tanto tenho procurado. Digo estas palavras meigas, com o meu modo de sorrir, já que não encontro o que quero, mais me dá o desistir. Está por hoje.
0: Não desista, por favor, porque quem espera sempre alcança. Um dia vai encontrar o amor e por isso mantenha a esperança. Olha, saiu bem.
1: Ainda não aparece ninguém na palma.
0: Ei, saiu bem esta.
1: Tanto tenho procurado e não aparece ninguém.
0: Até fica desesperado. E agora? E agora para encaixar?
1: Não.
0: Vamos continuar mais
1: tenho
0: além.
1: Tenho dias que até choro, nervoso e chateado. Ainda não encontrei ninguém e tanto tenho procurado.
0: Pois é. Mas pronto, olha, se calhar o melhor mesmo é não procurar. Se calhar o segredo está aí. Quando a pessoa, quanto mais procura, menos acha.
1: Claro, sem contar.
0: Claro, quanto mais procura, menos acha.
1: Vamos ter fé e esperança.
0: É, mas não desista. E agora, vamos ouvir uma musiquinha, não é? Animada.
1: Uma musiquinha e vai para a minha amiga Mafalda e família, para o senhor Vitor Viegas e família, para o senhor Joaquim Sousa e esposa, para o senhor Luís Teixeira, para o senhor José Carlos Silva, para a senhora Rosa Vieira e marido, para a senhora Helena Pires, para o senhor Carlos Langeira, para o senhor José Cruz, para a dona Gracinda de Fragoso e marido, para o senhor Miguel Fonseca, para a dona Conceição Dariosa, para o Branquinho e para a Cidalinha, para o Nuno Viantas, para o senhor José Ferreira e amigo Carlos, para a dona Conceição Pita, para a dona Câmara de Linda D'Ancora e as suas amigas, para o Fernando Azevedo do Castelo de Neiva e para o Talho do Moinho Marinhas, para o Joel e para a sua esposa e para o seu empregado. E um bom fim de semana para a minha amiga de folga mais uma vez, para todo o auditório da Rádio Popular Arquiteu e para o resto de todos os ouvintes.
0: Muito bem, ok. Muito obrigada, um ótimo dia, um bom fim de semana também e até para a semana, está bem?
1: segunda-feira, se Deus quiser, eu só se me puder entrar, não falo.
0: Exato. E olha, nós gostamos sempre que entre, porque estás sempre conteúdo.
1: E sempre com as minhas lendas.
0: Claro, com conteúdo que nos faz sentir bem. Exato. Um ótimo dia, está bem?
1: Até segunda.
0: Obrigada. Até segunda-feira, Manuel Vieira, que nos ouve então de São Bartolomeu do Mar. Pode continuar a ligar 258-98-30-87. Este é o número que tem que marcar para falar comigo nesta manhã. Ou deixar a sua mensagem para o 96 9195031. É o WhatsApp da rádio que também está ao seu interdispor. Ligue.

0: minutos das 11 da manhã. Vou até ao telefone. Estou sim?
1: Estou sim, bom dia.
0: Olá, estou sim. Bom dia, Fátima, não é?
1: É, sim, senhora.
0: Olá, então está tudo bem por aí? Já a família a chegar ou ainda não?
1: A chegar, se Deus quiser.
0: A chegar, não é? Agora é meio de julho. Isto tudo agora para a frente, anda tudo
1: os
0: a preparar as malas.
1: Os meus são para o princípio do mês.
0: Sim, mas digo eu que agora, a partir de agora, está tudo a preparar as malas. Uns já começam a chegar, outros vêm para agosto. Mas
1: uns
0: é agora.
1: Vêm, outros vão.
0: É, mas agora é mais o regresso, agora é mais as chegadas, não é?
1: Daquela. Ai, mas já são muitos a irem.
0: Sim, mas em massa, digamos que o meio de julho para a frente é quando se concentra mais gente. Claro que há pessoas que já tiveram de férias em junho, que é o meu caso, e há pessoas que vão estar em agosto, mas em massa, o mês de julho para a frente, a partir do meio,
1: realmente... o mês só vem no final de julho, por causa da escola das crianças.
0: Pois é, por isso é que também depois há mais afluência nesta altura.
1: É.
0: Lá para a França, a escola termina agora, não é? Então diga-me lá, o que é que quer ouvir hoje?
1: Bem devagar, imigrantes.
0: Para dedicar a quem?
1: A todos os meus filhos, filhas, genros, noras, netinhos. É o português imigrante.
0: Então, mas é o Vem Devagar Imigrante do Graciano Saga ou é o Português Imigrante?
1: Português Imigrante.
0: Quem é que canta?
1: Olha, agora.
0: Eu vou pesquisar para ver se... é o Carlos Ribeiro e a Maria Celeste, não é?
1: Sou
0: português. Sou Português Imigrante. Mas...
1: Pronto, para todos os meus filhos, filhas, genros, noras, netinhos, vai para ti aí, para todos os teus, vai para o Sr. José Cruz, vai para... Para a Fonte Boa, como é que se ela chama?
0: Ai, a Carminda.
1: Para a Dona Carminda.
0: Já há um tempo que não dá notícias.
1: É, para a Dona Carminda de Fonte Boa, que esteja tudo bem com a família. Vai para o Marcelo e para a esposa. Vai para a minha irmã, Maria de Jesus. Vai para a Cândida de Vila Praia de Âncora. Vai para o Miguel Fonseca, os parabéns para ele, que ele está de parabéns hoje.
0: Sim.
1: Vai para todo o auditório que está a ouvir, sem exceção de ninguém, que a gente não tem lista e parte deles não se lembra. Vai para todos. Um beijinho grande para ti e um bom fim de semana.
0: Obrigada também, um bom fim de semana para vocês. Divirtam-se e até segunda-feira, está bem?
1: Até
0: beijinhos.
1: Segunda, se Deus quiser, beijinhos.
0: Obrigada. Vamos aqui a mais um tema escolhido pela nossa ouvinte, Fátima. Sou português imigrante, o Carlos Ribeiro e Maria Celeste. Nesta altura...

0: coração. Agora eu vou até ao telefone saber quem é que está do outro lado. Estou sim?
1: Olá, bom dia,
0: sou olá, eu. Olá. É a Conceição. Vamos até a Barca, porque é lá que está a Conceição Pita. Muito bem.
1: É verdade, é verdade.
0: E diga-me hoje, o que é que lhe está a apetecer ouvir nesta manhã tão calma?
1: Está tudo bem.
0: Tudo, e consigo também?
1: Graças a Deus, claro.
0: Exato, nunca pior, não é?
1: Há quem esteja pior, é verdade.
0: É, a gente fica a sentir-se melhor um bocadinho sabendo que alguém está pior. Estou a brincar.
1: É verdade.
0: Eu digo muitas vezes isto, mas é verdade quando a gente pensa assim. Não queremos mal a ninguém, mas depois pensamos assim. Bah, eu estou assim, mas há quem esteja pior. E conforta-nos isso, mas não devia, não é? Porque nós não devíamos desejar o mal dos outros.
1: E pessoas mais novas.
0: Então isso é que anima mais ainda, não é? Saber que as pessoas mais novas também se morrem de novo. Eu acho que os mais velhos, quando têm assim 70, 80 anos, eles vêm, pensam assim, bem, também há gente a morrer nova, portanto nós não podemos ficar naquela coisa do já somos velhinhos, está na nossa hora, porque ninguém sabe a hora de ninguém, não é?
1: É verdade, é verdade. É também, uma coisa que ninguém sabe.
0: Também não queremos saber, mal seria.
1: É
0: o que é que quer ouvir hoje, Conceição?
1: Seria
0: péssimo. Se lhe dessem a oportunidade, diga lá a verdade. Agora diga-me a sério, porque as opiniões também podem ser diferentes. Se lhe dissessem assim, olha, Conceição, eu vou lhe dizer, vai haver uma fórmula mágica de saber quando é que vai morrer. Você queria?
1: Se eu pudesse escolher o dia e
0: a sério, ainda para mais queria escolher, para além de saber, ainda queria ter.
1: Escolher, que era para eu ir à vontade, deixar tudo feito.
0: A cozinha arrumada, a roupinha passada, deixar tudo orientado.
1: Isso agora tem quem faz.
0: Como se fosse um compromisso.
1: Deixar o meu destino, as partidas feitas.
0: A fazer as despedidas, não é? A pessoa tinha tempo até de se despedir. Olha, malta, como eu sei que vou partir agora amanhã, quero aproveitar para todos fazer aqui uma grande atainada.
1: Vou ao banco por dinheiro.
0: Ai.
1: Agora é infelizmente só tenho dois.
0: Exato, mas pronto, não, olha, ainda bem que.
1: Fazer uma grande taina para os meus amigos.
0: Pois, juntar todos antes da despedida, não é?
1: E, olha, se calhar até apanharia uma bebedeira.
0: Ai, Conceição. Olha,
1: apesar que agora não bebo vinho.
0: Mas se calhar, como sabia que era o último dia, se calhar até apanhava uma valente, não é? Para a despedida.
1: É,
0: então, e hoje quero ouvir o quê?
1: Para
0: dedicar a quem?
1: Olha, vai para o meu Pedro, para a companheira, vai para a minha neta Beatriz, para a Maria, vai para os meus netinhos em França, vai para toda a minha família, vai para mim, para a Nádia, e vai para todos os amigos e amigas, e pronto, para toda a gente que fala em mim. E eu gosto muito de ouvir o senhor José Vieira, gosto muito de ouvir, muito obrigado também por falar no meu nome. E a todos que falam em mim.
0: Muito bem.
1: Muito grande. E tudo bom.
0: Ok,
1: e
0: Conceição. Obrigada. Ai, não é já, é só para outra semana, não é para já.
1: Tá bem.
0: E mesmo assim vamos lá ver, não é? Lá ver se vou. Se não vou adiar. Um beijinho grande, está bem?
1: Ok, tudo.
0: Beijinhos, muito obrigada. Tá bem. Vamos então ficar aqui com José Malhoa.

0: minutos das 11, estou assim?
1: Olá, menina Mafaldinha, bom dia.
0: Olá, menina Candidinha, está boa?
1: Estou sempre boa.
0: Está sempre bem disposta. Olha,
1: sempre.
0: Tenho uma notícia das minhas alfaces para lhe dar.
1: Sim?
0: Está para lá uma, mas... De todas aquelas sementinhas, está muito fraco. Ela parece assim, parece que já é uma alface mulher, não é? Mas pequenina.
1: Não cresce, as minhas também ficaram muito ranhosinhas. É o calor.
0: Que horror, eu disse assim, olha, também se és só tu que vais sobreviver, estás desgraçada.
1: Mais vale comprar.
0: Não te rego mais.
1: Água.
0: Mas é verdade, o que eu já gastei em água, a regá-las e as outras já morreram todas. Aquela está para lá e não estou a ver ela a evoluir. Não estou a ver.
1: Agora no verão é difícil.
0: Que horror, eu fiquei com desgosto. Agora, quer dizer, para plantar, para pôr as alfaces em semente, é melhor em abril, não é? Ou março?
1: Sim, é março. Ali, março.
0: Deviam proibir a venda nessas alturas, porque as pessoas que não sabem vão para lá comprar para o supermercado. A saquinha das sementes, deviam dizer: ó, minha senhora, não compre agora e não adianta pôr porque não vai dar em nada.
1: Querem a vender.
0: Poxa, podiam ter dito. Andei para ali a regar, aquilo ao início começou a deitar fora aquelas. Eu pensei, não é? Fiquei iludida, ainda para mais, porque aquilo rebentou, não é? Rebenta na terra, mas depois não dá em nada. Ou dá em águas de bacalhau. Fiquei tão triste. E depois é que começou a dar muitas. E eu assim, epá, vou ter para aqui alfaces. Comecei a contar. E depois começou a reduzir.
1: Começou a morrer, morreram todas.
0: Começou a morrer, começaram a não desenvolver. Comecei a ver, agora só me restam 10. E agora 7, e agora 4, e agora 1.
1: Já foi, só ficou uma para contar a história.
0: E eu vais ir com caraças, vais. Se não vais a bem, vais a mal. Vai.
1: Ai, que engraçada.
0: O que é que quer ouvir, a Cidalinha? Ai, a Cidalinha está a pensar em mim.
1: Queria ouvir Ágata, está bonito.
0: Ágata, está bonito, para dedicar a quem?
1: É para você, para as suas meninas, é para as minhas colegas todas, é para as minhas primas, é para o Sr. Mantrancoso e família, para o Sr. José Ferreira e para o Sr. Amigo Carlitos, é para o Sr. Domingos e para a Dona Fátima de Alvarães, é para os Três das Marinhas, é para a Conceição Pita, é para o Sr. Manuel Vieira dos poemas, que tem uns poemas bonitos.
0: Tem, aquilo nem parece da autoria dele.
1: É verdade, bonitos mesmo.
0: Sei onde é que ele vai buscar aquilo, demora sempre uma semana, portanto é suspeito.
1: Demora, mas bem alguma coisa de jeito.
0: Pois, mas eu não sei onde é que ele vai roubar aquilo.
1: E é para a Dona Gracinda da Fonte Boa, Carminda da Fonte Boa, para a Dona Gracinda, para o Sr. Cândido, para a Maria do Céu de Madarefes. Para o simpático Branquinho, para a Cidalinha, que não
0: ouviu. Ai, o Branquinho
1: hoje.
0: Não ouve. É verdade, ele deve estar numa coisa.
1: Deve estar a entrar.
0: Mas ele também disse que se calhar não ia conseguir entrar, tinha medo.
1: Era ontem.
0: Foi ontem que ele disse que se calhar.
1: Foi,
0: não...
1: ontem que eu não ia entrar, hoje não sei.
0: Ah, então ele ontem não entrou, pois não?
1: Não.
0: Olha,
1: ontem
0: nem,
1: não.
0: Nem dei pela falta dele, vejam
1: não.
0: Só.
1: Bem, eu digo, é verdade. E é para o Luís de Ribadâncora, para a minha colega de Arbacém, para a Dona Iracema.
0: Pronto. Bem, okay.
1: Para a Lourdes, a Maria e o Ricardinho das Marinhas. Olhe para o resto dos ouvintes que nos estão a ouvir. Um bom fim de semana para todos e tudo de bom.
0: Obrigada. Um beijinho, um bom fim de semana também.
1: Obrigada.
0: E pronto, e olha, um ótimo dia, aproveitar, porque amanhã vai estar em um grande dia de sol.
1: Ah, é?
0: É verdade. Aproveitem para passear. Um beijinho. Vai regar?
1: Vou regar.
0: Oh, mulher, você só pensa em trabalhar.
1: Então, é para o que está.
0: Não aprendeu mais nada, não é?
1: Pois.
0: Olha, um beijinho para as meninas da raiz, que elas ultimamente andam muito caladinhas.
1: Ah, não, agora elas agora pegam às 3 da manhã e largam às 3 da tarde.
0: Ai, pois.
1: Não têm mandado nada.
0: É verdade. Um beijinho grande.
1: Beijinho também para vocês.
0: Muito obrigada, beijinhos. E pronto, a Cândida já pediu, está bonito, da Ágata e da Nito.

0: 808-90-8-30-87. Estou assim?
1: Estou, bom dia.
0: Olá, viva, bom dia, domingos. Vamos até Alvarães, certo?
1: Eu sim.
0: E hoje o que é que quer ouvir e para quem quer dedicar?
1: Eu quero ouvir, olha, vai ser o grilinho de João.
0: Ok. Para dedicar a quem?
1: Para a minha mulher, com um grande beijinho, outro meu filho, Nora de Arrinetas, e o netinho também. Vai até os parabéns para Miguel Fonseca, que é parabéns.
0: Ah, é verdade que ele disse que... Ai, é verdade, ele tinha dito que hoje era um dia muito especial. Parabéns para o nosso ouvinte Miguel Fonseca.
1: Eu já liguei, mas ele não me atendeu. Homem.
0: Deve estar muito ocupado hoje no dia de anos.
1: Ah, pois, ele foi para meter o pé debaixo da mesa, para o restaurante.
0: Esta hora está-se a preparar. Está-se a pôr todo de janota, porque hoje faz anos, sim, é uma data especial. Então vai para ele com um dia muito feliz.
1: Sim, olha, que passa um dia feliz, como eu passei os meus e o da minha mulher também.
0: Sim.
1: E para lá não há mais. Olha, e vai então para todos os imigrantes que vêm do Bagalho, vai para o Cláudio, para os colegas meus rapazes, vai para a Maria do Céu de Lanhelas e para a Maria do Céu de Mazarepes também. E vai para a Carmina Fontevola, vai também para o José Gonçalves de Dacho, vai para o Bernadito, vai para o Zé Mesquita, e vai para quem mais? Vai para a Canda de Vila Praia de Ampra, vai para a Mariana da Ariosa, olha, vai para todos os auditores que estiver a ouvir, já é muita gente, e vai partir também.
0: Muito bem, exatamente. Muito obrigada. Um ótimo dia, domingos. Tudo bom. Uma ótima sexta-feira e até à próxima, está bem?
1: Está igualmente.
0: Obrigada.

0: a bem-vinda com o grilinho. Ora, vamos continuar a receber mais participações. Já sabe que um telefonema é o quanto basta para deixar a sua mensagem e a sua dedicatória. Estou sim?
1: Oh, uma pausinha!
0: Ai, está ele! Bom dia, Branquinho, tínhamos falado em si agora.
1: Bom dia, vocês estavam a falar em mim há bocado.
0: Isso também fez com que esta energia, não é? Havia aqui uma energia.
1: Exatamente, mas ontem passei o dia a casa toda em Viana do Castelo no hospital, sabe?
0: Pois, teve que ser, não é? Já estava a contar?
1: Pois já estava a contar, sim, ainda. E para a semana também tenho, mas não sei o dia ainda, sabe?
0: Pronto, são ossos do ofício, são, como é que se diz?
1: É verdade, é.
0: Do ofício, pronto, é o que tem que ser, não é?
1: É, olha, é o PI.
0: Não há remédio.
1: Olha, costuma-se dizer que é o PI, sabe?
0: Pois é, isso
1: o
0: é.
1: O PI é a porcaria da idade.
0: Ai, eu até pensei que me ia dizer uma coisa pior. Não, olha lá, não, esta não, porcaria não, também não, dá, não. Também leva o P. Pois é, então e hoje o que é que vai pedir para ouvir? O que é que lhe apetece?
1: Olha, eu queria ouvir, mas eu ia estar predestinado a pedir. A bem-vinda Costa, alô, mas você já passou, já não dá.
0: Podemos passar uma outra, mas eu gosto sempre que escolham temas para variar, para não ser os mesmos.
1: Pronto, mas para variar não é o mesmo tema que cantam há bocado, mas era... e o João Claro, alô.
0: Alô, pronto, vamos passar o alô do João e da bem-vinda, não é?
1: Sim, é verdade, sim, é.
0: Para quem?
1: Olha, uma pausinha, vai já para si, é com muito gosto, até pensei que não ia conseguir entrar. Olha, é para si, as suas meninas, a filhinha, a netinha, não esquecendo a sua mãezinha, e agora o Sr. José Cruz, também, é de Fragoso, a Dona Gracinda e o Sr. Cândido de Fragoso, o Ricardinho das Marinhas, o Manuel Vieira, que ainda falou em mim também, Manuel Vieira de São Bartolomeu do Mar, e a dona Gracinda de... Não é Gracinda, é a Dona Cândida de Ribadão, que também falou em mim, e as amigas, e agora e quem é mais? Olha, o senhor... Sr. Joaquim Souza e Dona Maria, e também agora o senhor... Diegas, o Sr. Diegas e o Sr. Luís Teixeira.
0: Muito bem.
1: Olha, ficamos por aqui hoje.
0: Ficamos por aqui para a semana a mais, está bem?
1: Exatamente.
0: Beijinho muito grande, Branquinho. Um ótimo dia para si e para os seus também. Que corra tudo pelo melhor e que seja feliz, está bem?
1: Olha, muito obrigado, muito obrigado.
0: Beijinhos, Branquinho.
1: Tudo de bom para si também. Olha, um grande beijinho para si, querida.
0: Obrigada, igualmente. Um beijinho. O nosso ouvinte Branquinho já pediu. Alô, do João Claro e da bem-vinda.

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1: Bem, ora bem, estamos nos últimos minutos. Se ainda quiser ligar, tem que ser rápido, porque já só faltam 6 minutos para o meio-dia. 6 minutos. Ora, terminamos a nossa emissão ali 1 minuto e meio antes da hora certa, por isso faça as contas. Estou?
2: Oh, bom dia, menina Mafalda.
1: Olá, bom dia, muitos parabéns. Muitos
2: Obrigada.
1: Parabéns.
2: Obrigada.
1: Então, hoje é o seu dia. Como é que se sente?
2: Bem, claro.
1: Tem-se lembrado de si esta manhã? Já recebeu assim telefonemas, mensagens?
2: E beijinhos e tudo.
1: Então, é
2: Ai,
1: que
2: não,
1: é dia. Este dia devia-se repetir várias vezes. Eu qualquer dia começo a dizer,
2: oh,
1: malta.
2: Dá muita despesa, menina Mafalda.
1: Não dá despesa se a pessoa não fizer fé. Agora pode dizer assim: olha, eu vou celebrar os meus anos 3 vezes por ano, portanto vou repartir. Era bom, não é? Que assim a pessoa tinha muitos mimos. É tanto mimo no dia de anos e depois no resto do ano, chapéu. O que é que quer ouvir?
2: Olha, eu queria ouvir o Foreigner Anti-Top Non-Art Lovis Oficial.
1: Ah, eu acho que é este. E vai dedicar a quem?
2: Olha,
1: é só para si.
2: Mim, hoje
1: pois.
2: Velho só.
1: Era mesmo isso que eu ia dizer.
2: Os
1: hoje
2: outros,
1: tem que ser.
2: Os outros fica para a semana.
1: Exato, hoje é só para si. Está de parabéns. Merece um destaque especial no dia de hoje.
2: Pronto. Em cima do pelo.
1: É, um ótimo dia. Felicidades. Um dia muito feliz e muitos anos de vida
2: obrigada.
1: E muita saúde, está bem?
2: Continuação de bom fim de semana.
1: Obrigada.

As votos de uma ótima sexta-feira, aproveite. Vai estar em um sábado fantástico, com sol e com calor aqui pela nossa região, o que vai também fazer muita gente sair à rua, às praias, às piscinas, para descontrair em mais um fim de semana, principalmente para quem não tem férias para já.

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5: Em Afif continuam as festas de Santo António de Santa Cristina. Esta sexta-feira o ponto alto vai ser precisamente a ida da Comissão de Festas a Viana do Castelo para apresentar os cumprimentos à Câmara Municipal. Depois à noite é a noite de folclore. Presentes vão estar a Ronda Típica de Carreço, o grupo dos Triclitracos da Afif, rancho folclórico do Centro Esportivo e Cultural de Outeiro e o rancho de Danças e Cantares de Afif. A noite de folclore inicia-se às 10 da noite desta sexta-feira aqui em Afif. Em São Lourenço da Montaria arranca esta sexta para durar até domingo a festa da Broa e do Chouriço. É uma festa que já se realiza no Largo do Souto há anos esta parte e os produtos gastronómicos e a animação vão estar em grande evidência em mais uma edição da festa da Broa e do Chouriço de São Lourenço da Montaria. Em Viana do Castelo está normalizada a circulação no trânsito na ponte Eiffel da cidade. A empreitada, que desde outubro obrigava o corte de trânsito na ponte Eiffel, foi concluída e, pelo que a circulação já se faz sem condicionamentos, segundo deu a conhecer a Infraestruturas de Portugal. Mantém-se alguns trabalhos de acabamento, que serão realizados até ao final da próxima semana. Estes poderão condicionar de forma pontual a circulação pedonal no passeio contigo à Vila e à Ferra, segundo deu a conhecer a Infraestruturas de Portugal. Em Paredes de Coura, a zona de campismo do Festival Paredes de Coura já está repleta de tendas e a organização pediu agora alguma contenção. O cenário repete-se ano após ano. Os festivaleiros reservam lugar com bastante antecedência nas imediações da Praia Fluvial de Taboão. Contudo, João Carvalho, fundador e diretor do festival, alertou que a situação compromete a preparação do evento e apela à calma, que ainda falta um mês, e diz que é preciso limpar tudo, cuidar dos acessos, segundo referenciou João Carvalho, da organização do Festival de Paredes de Coura. A paróquia de Mazarefes promove no dia 26 a peregrinação ao Santuário de Nossa Senhora da Aparecida em Balugães, integrado num conjunto de iniciativas associadas à Casa dos Pereiras e desenvolvidas por diferentes entidades da freguesia. A Escola Superior de Educação do Politécnico de Viana do Castelo volta a marcar presença na Arte na Leira, iniciativa artística promovida por Mário Rocha, que é inaugurada este sábado em Arga de Baixo. A edição deste ano conta com a participação de 4 estudantes finalistas do curso de Licenciatura de Artes Plásticas e Tecnologias Artísticas e dos docentes João Gigante, que reforça a ligação entre a formação superior artística e o território e também a criação contemporânea. O Centro Cultural de Viana do Castelo recebe no dia 30, pelas 9h30 da noite, mais de 200 músicos provenientes de mais de 7 países para interpretar a Sinfonia 2 Ressurreição, numa iniciativa do apoio que tem o apoio da Câmara Municipal de Viana do Castelo.
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0: Sinceramente, eu acho que onde há um gato, tem que haver sempre um cão.
1: Mas que teoria é essa, homem? Tem que haver um cão, onde há um gato, porquê?
0: Então, é o princípio do cão transitório.
2: Querida,
1: diga.
2: Se eu lhe pedi muito a Rica, é capaz de estar no meu partido?
1: Oh, querida, depende. Quanto é que paga?
2: Bem, posso pagar-lhe, sei lá, 25 euros e um chazinho preto com bolinhos.
1: Oh, 25 euros? Ai, que ferreta rica. Não faça coisa por menos de 30.
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0: Meus senhores, está aberta a reunião do Executivo da Casa do Povo da Aldeia de Portugal.
1: Ah, raio! Estou cá com uma comissão? Olha lá, Maria, tu lavaste as cuecas com o quê?
2: Mas o que é isto? Lá por vós, vocês, serem marido e mulher, casados um com o outro, as reuniões de Casa do Povo não são reunidas para vocês falarem aqui da vossa roupa suja também.
1: Calma, compadre. Isto é uma emergência, porque preciso de saber porque é que estou com esta comissão tão comissosa. É que se isto não for das cuecas, sou capaz de ter que ir ao médico do hospital lá da capital para ele ver o que é isto.
3: Que exagero, compadre. Não é preciso gastar o seu capital para ir ao médico à capital, porque hoje até é dia do doutor veterinário Bercal da Aldeia de Portugal.
0: Aguenta, Tomem, que isso deve ser, mas é das cuecas. Como estamos à espera da técnica lá do Ministério, pediste-me umas cuecas lavadas e como o detergente tinha acabado, eu acabei por te lavar as cuecas com a farinha para alimentar os animais.
1: O quê? Com a farinha para alimentar os animais? Aí está. Esta comissão é filha da farinheira, é o que é.
2: Compadre, abre a porta, porque acaba de chegar um carro aqui em frente e saiu de lá uma mulher com cara de técnica.
1: Abre aí a porta, Maria, que é capaz de ser a técnica das pescas, a quem eu pedi uma audiência para ver se a gente passa a pescar qualquer coisa aqui na nossa terra.
3: É preciso ter lata a palavra de honra. Pescar o quê, se aqui não há mar e só chove quando pinga?
4: Olá. Eu sou a técnica das pescas que os senhores pediram ao Ministério. Então, qual é o problema?
1: Seja bem-vinda, senhora técnica das pescas. Sente-se, por favor. Agradecemos muito que tenha vindo tão depressa, porque nós já estamos à sua espera. Vai para uma eternidade, que até se faz tarde.
4: Bem, lá no Ministério nós também pensámos que não seria nada urgente, porque assim, para uma aldeia do interior, seria mais normal pedirem um técnico agrícola do que um técnico das pescas.
2: Mas é que nós, como uma agricultura está quase tão má como as pescas, resolvemos salvar a nossa agricultura voltando-nos para o peixe.
4: O senhor importa-se de explicar isso melhor e dizer o que é que afinal pretendem de mim?
1: Resolvemos instalar na nossa terra uma fábrica de conservas de peixe.
4: De peixe? Mas qual peixe?
1: Peixinhos da horta. A senhora técnica das pescas importa-se de nos ensinar como é que se fazem peixinhos da horta. Ou é preciso mandar vir lá das Europas um técnico das couves de Bruxelas?
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0: coisas. Ajuda-me lá.
1: Tá bom, vá.
0: Olha,
1: sim.
0: Aqui nesta pergunta, querem saber como é que eu sou na cama? Um gatinho ou um leão feroz?
1: Ah, isso não há nada que saber. És um leão.
0: Ui, a sério? Achas mesmo que eu sou um leão na cama?
1: Ah, claro que sim. Quando abres a boca para sonar, pareces mesmo um leão a rugir.
2: Que bom.
3: Que cheiro é este?
2: Cheiro? Não sinto nada.
3: Ah, desculpa lá, amor. Mas quando me beijaste, senti um ardor nos lábios e um cheiro forte. Parecia detergente.
2: Ah, isso é lexívia. Passei a boca por água com lexívia antes de vir ter contigo.
3: Ai, mas tu és doido.
2: Oh, querida, eu só fiz o que tu mandaste.
3: Eu?
2: Sim, quando eu te telefonei, disseste que esta noite querias que eu te beijasse com lexívia.
3: Estúpido! Eu disse para me beijares com lexívia. Não disse lexívia.
4: Miguel.
5: Diz, meu docinho.
4: Vamos sair esta noite?
5: Claro! Hoje é noite de bar aberto ali no Café do Mendes.
4: Café do Mendes? Eu estava a pensar numa coisa mais refinada.
5: Refinada? Eu cá refinado só conheço sal.
4: Que disparate! Eu queria era uma coisa diferente. Sei lá, abriu agora um bar novo, indiano.
5: Indiano? Olha, por mim pode ser. Desde que sirvam chamuças.
4: Isso não sei. O que sei é que têm a música que eu gosto.
5: E que música é essa?
4: Música hindu.
5: Oh, para isso não precisas de ir ao bar.
4: Não?
5: Claro que não. Basta ouvires-me cantar. Eu cá sei muitas músicas hindu.
4: Ah, sim? Quais?
5: Olha, por exemplo, hindu eu, a caminho de Viseu. Encontrei o meu amor. Ai, Jesus, que lá vou eu.
4: Oh, homens, mas...

0: Que exagerado.
1: Trago sim. Olha, tens aqui 2 quilos de revistas, 3 pares de sapatos, 1 casaco, 4 cachecóis.
0: Oh, querido, mas isso são tudo coisas que uma mulher precisa de ter sempre à mão, para qualquer eventualidade.
1: Ah, sim?
0: Sim.
1: E este barco de borracha, também precisas de o ter à mão?
0: Ah, claro que sim. Então tu lembras-te do que aconteceu no mês passado quando fomos ver a neve na Serra da Estrela?
1: Ai, como se pudesse esquecer. Chegámos lá e tivemos de voltar para trás porque não levava as correntes de neve para meter nos pneus.
0: Ah, então eu estou a prevenir-me para uma eventualidade dessas.
1: Mas para que eventualidade é que tu precisas de um barco insuflável?
0: Não sei lá, no caso de haver uma cheia.
1: Cheia?
0: Sim, quando se vai para a neve, levam-se correntes de neve. Quando se anda na cidade em época de chuvas, olha, leva-se um barco insuflável.
1: Mas para quê?
0: Ai, que pergunta, Afonso. Então se chover muito, mete-se o barco debaixo do carro, enche-se com uma bomba e já não vamos ao fundo.
2: Ai, homem, como é que eu tiro estas nódoas das tuas calças? Nem que fosse uma super mulher.
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0: Podes crer que é mesmo verdade. Entre os conselhos que a polícia dá por causa dos assaltos que acontecem todos os dias, a todas as horas, a PSP recomenda:
6: olhe sempre à sua volta antes de entrar ou sair de casa e do carro.
0: Pois é, o ministro das Finanças pode atacar-nos para a carteira nos sacar.
7: Então, o amigo conforma-se com o salário mínimo, não é verdade?
8: Não me conformo nada. É que assim, a ganhar só o salário mínimo, nem sequer posso contribuir para ajudar o Banco Alimentar contra a fome.
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4: Hoje é sexta-feira, por isso mesmo temos as feiras semanais que acontecem na cidade de Viana do Castelo e mais a norte, a Vila de Melgaço vive também hoje a sua feira semanal. Na agenda cultural para esta sexta-feira, destacamos as exposições que estão patentes no Museu das Artes Decorativas de Viana do Castelo, que se intitula Estuques Tocadores de Viana do Castelo entre o passado e o futuro. Uma exposição que fala sobre os estuques, sobre os tocadores e muito especialmente sobre os artistas que cada vez estão mais em decadência que trabalharam o estuque. Também no Centro de Monitorização e Interpretação Ambiental da cidade de Viana do Castelo, aconselhamos uma visita à exposição Moinhos de Maré de Viana do Castelo. Portanto, é uma exposição permanente que ali se encontra. E na sede social do Grupo dos Trabalhadores dos Estaleiros Navais de Viana do Castelo, pode visitar a exposição de fotografia Alto Minho, Palco do Mundo. Já no que se refere a outras atividades, hoje é o segundo dia das festas de Santo António e Santa Cristina em Afifo. Hoje há folclore para ver e apreciar e também participar, porque até vai haver o Vira Geral no Monte de Santo António em Afifo. É o festival de folclore organizado pela Comissão de Festas. E depois a noite continua com DJs e muita animação. É assim as festas de Santo António e Santa Cristina, que iniciaram-se ontem e vão continuar até domingo aqui em Afifo. E em Viana do Castelo, na edição 28ª do Festival de Folclore Internacional do Alto Minho, hoje à noite, a partir das 9h30, há a gala do Encontro de Culturas que acontece na Praça da República da cidade de Viana do Castelo. Em Viana do Castelo, o Teatro Municipal Sá de Miranda recebe hoje às 5 e também às 9h30 da noite Rapunzel, que é um espetáculo de dança. Portanto, é um espetáculo que está marcado para o Sá de Miranda na cidade de Viana do Castelo. E hoje e amanhã também em São Lourenço da Montaria acontece Montaria 14, um documentário e património rural que acontece em São Lourenço da Montaria. Também em São Lourenço da Montaria decorre hoje e até domingo a festa da broa e do chouriço. Acontece no lugar de Souto, na freguesia de São Lourenço da Montaria. Os produtos endógenos da terra vão estar em grande evidência. Fechamos aqui a agenda cultural para esta sexta-feira. Estas são as nossas sugestões para esta sexta-feira, até porque o fim de semana também já está aí à porta.
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10: São duas.
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5: São 3 horas.
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7: A Câmara Municipal de Viana do Castelo promove de 22 a 26 deste mês a 35ª edição do Viana Jazz, Festival de Jazz de Viana do Castelo. Nos últimos anos, o Festival Vianense reforçou a sua programação com a ambição de ser um festival internacional de jazz, atraindo novos públicos, subindo o nível da programação e atraindo público externo e também promovendo turisticamente a cidade. No Castro de São Lourenço, na freguesia de Vila Chá, em Esposende, volta a transformar-se numa autêntica aldeia galaico-romana para acolher, a partir desta sexta-feira até domingo, a Galaicofolia 2000 Anos em Festa. Promovido pelo município de Esposende, em colaboração com a Junta de Freguesia de Vila Chá, o evento propõe uma viagem ao passado, proporcionando uma experiência imersiva na cultura e nas tradições dos povos que habitam este território há mais de 2000 anos. Em Viana do Castelo, a Câmara Municipal, conjuntamente com a Associação dos Amigos do Caminho de Santiago e o Albergue de São João da Cruz dos Caminhos, assinalam no dia 25 o Dia de Santiago num programa diversificado e gratuito. Pela manhã, entre as 10 e o meio-dia, é promovida a iniciativa Credencial em Família, a Rota dos Carimbos, a proposta para o desembarque com a família numa aventura única para celebrar o Dia de Santiago com um percurso pedestre cultural lúdico num paddy paper. O ponto de encontro é o Jardim da Ponte Eiffel, às 10 da manhã, e o término é no Centro Interpretativo do Caminho Português da Costa e está marcado por volta do meio-dia. À parte da tarde, entre as 3h30 e 5h30 da tarde, ao chá de peregrino, tendo por convidado Franklin Amaral na apresentação do seu livro Trailer e Teaser do documento Caminhamos Juntos. Em Viana do Castelo está normalizada a circulação no trânsito na ponte Eiffel da cidade. A empreitada, que desde outubro obrigava o corte de trânsito na ponte Eiffel, foi concluída e, pelo que a circulação já se faz sem condicionamentos, segundo deu a conhecer a Infraestruturas de Portugal. Mantém-se alguns trabalhos de acabamento, que serão realizados até ao final da próxima semana. Estes poderão condicionar de forma pontual a circulação pedonal no passeio contigo à Vila e à Ferra, segundo deu a conhecer a Infraestruturas de Portugal. Antes de fecharmos aqui este serviço de notícias, só quero recordando que hoje há uma noite de folclore nas festas Santo António e Santa Cristina de Afife, às 10 da noite. O grupo dos Tracalitraques vai atuar, também o grupo folclórico de Outeiro, a ronda típica de Carreço e o Rancho, danças e cantares de Afife, motivo forte para dar um pulinho até ao Monte Santo António, mais logo, a partir das 10 da noite ao festival. No entanto, as tasquinhas começam a funcionar bem mais cedo. Depois, pela noite, também haverá a atuação dos DJs. Nós voltamos dentro de uma hora, vamos atualizar toda a informação, ou então siga-nos em notícias em radioafifense.pt. Vamos agora saber as previsões do tempo para hoje. A meteorologia diz-nos que vamos ter o céu pouco nublado ou limpo, apresentando-se com períodos de muita nebulosidade até ao meio da manhã. O vento esse vai ser fraco, de 30 km do quadrante noroeste, e possibilidade ainda de formação de neblinas. No mar e na costa ocidental, as ondas são de oeste-noroeste, inferiores a 1 metro, mas gradualmente vão aumentar de intensidade. Lá para o final do dia até poderemos ter ondas já entre 1 e 1,5 metros de altura. O sol vai nascer às 6:15 da manhã e põe-se às 9:07 da tarde. A lua nasce às 10 da manhã e depois põe-se por volta das 11 horas da noite. A maré baixa é ao meio-dia com 70 centímetros de altura e a maré alta é às 6 da tarde com 3,5 metros de altura. Hoje temos 14 horas e 34 minutos como a duração do sol. Vamos agora conferir as temperaturas que hoje vão acontecer aqui pela nossa região. A máxima sobe para os 23, a mínima mantém-se nos 15, mas para amanhã a máxima sobe para os 26 graus. Estas são as previsões do tempo.
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13: Este domingo, Caminha tem lugar o 14º Triatlo Longo de Caminha, uma prova de referência no panorama nacional da modalidade, que promete ficar na história e reunir mais de 900 atletas de várias nacionalidades, estabelecendo assim um novo recorde de participação. Integrado no Campeonato Nacional de Clubes de Triatlo de Média Distância, terá início às 6:30 da manhã, momento que arrancará também uma vasta operação logística destinada a garantir a segurança dos participantes e populares. Assim, a Estrada Nacional número 13 vai estar condicionada entre as 6:30 da manhã e as 11:45. Contudo, de fruto do trabalho desenvolvido pelo município e pelas entidades parceiras, serão assegurados dois corredores de circulação, permitindo manter a mobilidade e reduzir significativamente os impactos para residentes, visitantes e utilizadores desta via. Âncora Folk regressa no dia 31 deste mês e prolonga-se até 1 de agosto, uma edição comemorativa dos 50 anos do etnográfico de Vila Praia de Âncora. Representações de diversos países vão estar em caminho em Vila Praia de Âncora para esta edição 2026 do Âncora Folk, organizado pelo etnográfico de Vila Praia de Âncora. O Souto de Santa Marta de Portuzelo, e numa iniciativa da autarquia local, vai ter no dia 25 a Festa das Associações, um evento que pretende valorizar e divulgar o trabalho desenvolvido pelas associações da freguesia, proporcionando um momento de convívio entre a comunidade e também os visitantes. Em Valença, o novo espaço cidadão entrou em funcionamento no Centro Coordenador de Transportes, na Avenida Sá Carneiro, aproximando serviços públicos da população, tornando o atendimento mais simples, rápido e também mais cómodo. Foi apresentado o projeto de arquitetura da futura creche da Amorosa Chafé, que irá funcionar na antiga Escola 1 do ciclo de Amorosa, através de uma parceria entre a Câmara de Viana do Castelo e o Centro Social Paroquial de São Sebastião de Chafé. O Agrupamento Europeu de Coesão Territorial Rio Minho, que junta os municípios do Alto Minho e da Galiza, tem cerca de 1,6 milhões de euros para contribuir para o desenvolvimento económico e turístico do território transfronteiriço do Rio. A iniciativa está integrada no projeto Visit Rio Minho Plus, cofinanciado pelos fundos europeus e prevê para a criação de um verdadeiro destino turístico do território, a criação de 4 produtos turísticos, gastronomia, natureza, Rio Minho navegável e pontos fortes e património, segundo deu a conhecer o Agrupamento Europeu de Coesão Territorial. Fechamos aqui este bloco de notícias, voltamos dentro de uma hora para atualizar toda a informação, mas também nos pode seguir nas plataformas digitais da Rádio Afifense, com a informação atualizada sempre na hora.

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11: 31 de julho e 1 de agosto, altura para a realização do Âncora Folk 2026, organizado pelo Etnográfico de Vila Praia de Âncora e que vai ocorrer em Caminha também em Vila Praia de Âncora e que este ano tem um cariz especial, uma vez que está inserido nos 50 anos do Etnográfico de Vila Praia de Âncora. Presente representações folclóricas de Portugal, da França, Senegal e também do México. Dia 31, às 10 da noite, é a Praça Conselheiro Silva Torres que recebe esta gala de folclore e depois, no dia seguinte, 1 de agosto, às 10 da noite, é a Praça da República de Vila Praia de Âncora que recebe os grupos da França, do Senegal, do México e também o Etnográfico de Vila Praia de Âncora. O município de Espolzende vai assinalar no dia 25 o dia de Santiago, padroeiro dos peregrinos, com um conjunto de iniciativas que reforçam a valorização do caminho português da costa e o acolhimento a quem atravessa o concelho rumo a Santiago de Compostela. A programação resulta de uma parceria entre o município Espolzende e a Associação Via Viteris e a Junta de Freguesia de Marinhas e a Delegação de Marinhas da Cruz Vermelha Portuguesa. À semelhança de anos anteriores, será instalada junto à Ponte Dom Luís Filipe, a Ponte Fão, um posto de recepção aos peregrinos, onde vão ser distribuídos produtos e lembranças alusivas ao caminho português pela costa. E depois, às 8 da tarde, o albergue de São Miguel de Marinhas acolhe o tradicional lanche convívio com a queimada, uma iniciativa aberta não só aos peregrinos, mas também à comunidade local, promovendo assim momentos de partilha e de convívio. Em Espolzende, o Presidente da Câmara e o Executivo Municipal receberam os deputados da Assembleia da República eleitos pelo Círculo de Braga do PSD, uma reunião de trabalho destinada à apresentação dos principais desafios que o Conselho enfrenta e dos projetos estruturantes em curso. O encontro permitiu fazer o ponto da situação de um conjunto de matérias que exigem uma articulação permanente entre o município, o Governo e a Assembleia da República, reforçando a importância da cooperação institucional para a defesa dos interesses de Espolzende. O Largo das Neves vai receber no próximo dia 5 de agosto a representação multissecular do Alto de Floripes, marcado para as 5 da tarde. Assim, o Alto de Floripes é uma representação teatral popular representada no dia 5 de agosto pelas 5 da tarde no Largo das Neves e está integrado na programação das festas da Senhora das Neves e é um tributo à padroeira das Neves. Assim, opondo cristãos turcos, o Alto de Floripes é um drama de cariz guerreiro que se insere no ciclo carolíngio e que pode inspirar a segunda parte do livro da história de Carlos Magno dos 12 pares de França. Assim, o Alto de Floripes é uma vez mais representado no dia 5 de agosto às 5 da tarde no Largo das Neves. Em São Lourenço da Montaria, entre esta sexta e domingo, o Largo do Souto recebe a festa da broa e do chouriço. É uma ação que acontece todos os anos para esta altura em São Lourenço da Montaria, onde o Largo do Souto vai receber não só a parte dos produtos locais, como também a animação que assim vai acontecer durante todo o dia, até porque está inserido nesta ação o São Lourenço de Montaria 14, que é uma ação que leva até ao Alto da Serra inúmeras realizações durante estes três dias. Nós ficamos por aqui em termos de informação, já sabe, dentro de uma hora regressamos, ou então pode-nos seguir nas plataformas digitais da Rádio Fifense com toda a informação, aliás, com toda a informação ali a ser atualizada na hora.
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7: São 7 horas.
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2: São 7 horas e 7.

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0: São 9 horas.
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2: Em Afife continuam as festas de Santo António de Santa Cristina. Esta sexta-feira o ponto alto vai ser precisamente a ida da Comissão de Festas a Viana do Castelo para apresentar os cumprimentos à Câmara Municipal. Depois à noite é a noite de folclore. Presentes vão estar a Ronda Típica de Carreço, o grupo dos Tricritracos da Afife, Rancho Folclórico do Centro Esportivo e Cultural de Outeiro e o Rancho Danças e Cantares de Afife. A noite de folclore inicia-se às 10 da noite desta sexta-feira aqui em Afife. Em São Lourenço da Montaria arranca esta sexta para durar até domingo a festa da Broa e do Chouriço. É uma festa que já se realiza no Largo do Souto há anos esta parte e os produtos gastronómicos e a animação vão estar em grande evidência em mais uma edição da festa da Broa e do Chouriço de São Lourenço da Montaria. Em Viana do Castelo está normalizada a circulação no trânsito na ponte Eiffel da cidade. A empreitada, que desde outubro obrigava o corte de trânsito na ponte Eiffel, foi concluída e, pelo que a circulação já se faz sem condicionamentos, segundo deu a conhecer a Infraestruturas de Portugal. Mantém-se alguns trabalhos de acabamento, que serão realizados até ao final da próxima semana. Estes poderão condicionar de forma pontual a circulação pedonal no passeio contigo à Vila e à Ferra, segundo deu a conhecer a Infraestruturas de Portugal. Em Paredes de Coura, a zona de campismo do Festival Paredes de Coura já está repleta de tendas e a organização pediu agora alguma contenção. O cenário repete-se ano após anos. Festivaleiros reservam lugar com bastante antecedência nas imediações da Praia Fluvial de Taboão. Contudo, João Carvalho, fundador e diretor do festival, alertou que a situação compromete a preparação do evento e apela à calma, que ainda falta um mês, e diz que é preciso limpar tudo, cuidar dos acessos, segundo referenciou João Carvalho, da organização do Festival de Paredes de Coura. A paróquia de Mazarefes promove no dia 26 a peregrinação ao Santuário de Nossa Senhora da Aparecida em Balugães, integrado num conjunto de iniciativas associadas à Casa dos Pereiras e desenvolvidas por diferentes entidades da freguesia. A Escola Superior de Educação do Politécnico de Viana do Castelo volta a marcar a presença na Arte na Leira, iniciativa artística promovida por Mário Rocha, que é inaugurada este sábado em Arga de Baixo. A edição deste ano conta com a participação de 4 estudantes finalistas do curso de Licenciatura de Artes Plásticas e Tecnologias Artísticas e dos docentes João Gigante, que reforça a ligação entre a formação superior artística e o território e também a criação contemporânea. O Centro Cultural de Viana do Castelo recebe no dia 30, pelas 9h30 da noite, mais de 200 músicos provenientes de mais de 7 países para interpretar a Sinfonia 2 Ressurreição, numa iniciativa do apoio que tem o apoio da Câmara Municipal de Viana do Castelo.
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Olá, muito boa noite. Sejam bem-vindos a mais uma edição do Fora do Tom. Como é habitual aqui às terças, é a partir das 21 horas. Estamos cá durante as próximas 3 horas. Hoje, na segunda hora, temos na rubrica Eu Estive Lá, concertos a que eu tive o grande prazer de assistir. Hoje temos a música de Roger Waters. Ele veio a Portugal nas últimas 5 vezes. Eu estive nos últimos 3 grandes concertos. Abertura do Fora do Tom com Thomas Black.

abertura com um músico alemão, Thomas Blank. Ele é guitarrista, compositor e engenheiro de estúdio. Nasceu em 66. Este é Nick Johnson. Poison Touch é o tema.

Crystal Kingfish Instagram é um dos mais importantes guitarristas de blues da nova geração. Nasceu em 99 no Mississippi, o berço do histórico do blues, tornou-se conhecido ainda adolescente e hoje é considerado o maior prodígio do blues norte-americano do século XXI.

Fora do tom na primeira hora, estamos com Robin Ford, antes Basement Saints. Seguimos agora com os Tears for Fears, Bad Man's Song.

Madman's Song dos britânicos Fears, Tears for Fears. Daqui a pouco, nos meus concertos, a música de Roger Waters. Para já, Snow White, de White Flames, com Midnight Blues.

do inglês Snowy White e os The White Flames. Snowy White andou com os Thin Lizzy, Pink Floyd e Roger Waters, que vamos ouvir daqui a pouquinho. Este é Toc Toc Toc Revolution 69. O tema Blackbird.

Os Toc Toc Toc, do alemão de soul jazz acústico, andaram sobretudo entre 98 e 2012. Tocumbo Akinru na voz e Morten Klein no saxofone, composição e produção. Ainda um outro tema dos Toc Toc Toc, um outro tema bem conhecido do Lou Reed, Walk on the Wild Side.

dos alemães Toc Toc Toc para Andrea Schroeder, outra cantora alemã, conhecida por uma estética profundamente marcada por cabaré berlinense, poesia melancólica e influências de Leonard Cohen, Nico and Nick Cave. Walk into the silence.

0: O tema Melody por Keith Richard, Mick Jagger and The Company. Ou, por outro lado, são considerados os The Rolling Stones.
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0: 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É meia-noite.
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2: Uma das prioridades nacionais é precisamente a ligação da A27 da fronteira da Madalena na variante de Valença, que entram assim nas prioridades nacionais. O Governo anunciou um investimento de 135 milhões para a rede viária do Alto Minho. Assim, a ligação da A27 IC28 na fronteira da Madalena em Ponta Barca e a variante de Valença com ligação a Monção e Melgaço vão ser incluídas pelo Governo nas prioridades rodoviárias nacionais. A informação foi avançada pelo Secretário de Estado das Infraestruturas, Hugo Espírito Santo, em resposta aos deputados sociais-democratas por Viana do Castelo, José Lago Gonçalves. É na próxima terça-feira que pode haver falta de água em Santa Marta de Portuzelo, isto que a Águas do Alto Minho revelou. O abastecimento de água pode sofrer perturbações na segunda e terça-feira na freguesia de Santa Marta de Portuzelo. Na segunda-feira pode acontecer entre as 2 e as 5 da tarde, o abastecimento de água pode vir a ser perturbado com a possibilidade de interrupção, afetando a Rua dos Talhazeres e o arruamento adjacente, segundo descreve a Águas do Alto Minho. Em Caminha, a Câmara já instalou 68 novas luminárias em várias freguesias e lançou uma empreitada em mais de 29 mil euros para a reparação de iluminação pública nas ruas das uniões de freguesia de Caminha, Matriz e Vilarelho. E a Serra d'Arga, no Conselho de Caminha, recebe a partir deste sábado a edição 28 da Arte na Leira, uma exposição que mistura a criação contemporânea e o espaço rural e natural, segundo deu a conhecer a autarquia. O Arte na Leira está de regresso assim à Serra d'Arga, reafirmando-se como um dos mais singulares encontros entre a arte contemporânea e o património natural da região, segundo refere a Câmara Municipal de Caminha. No próximo dia 24, às 9 da noite, o São Silvestre, na freguesia de Cardielos, é palco para o terceiro encontro concelhio de concertinas, que vai reunir uma centena de tocadores e as respectivas concertinas. Organizado pela Confraria de São Silvestre, com apoio da Câmara de Viana do Castelo, este terceiro encontro concelhio de concertinas pretende reforçar a importância da preservação das tradições musicais, promovendo igualmente o intercâmbio entre os grupos e a transmissão deste património nos mais jovens. É nesta segunda-feira, entre as 2 e as 5 da tarde, que o Teatro Municipal Sade Miranda, na cidade de Viana do Castelo, acolhe a primeira Conferência Internacional de Capacidade Teatro. A iniciativa é organizada pelo Teatro Noroeste Centro Dramático de Viana, que conta com o apoio da Câmara de Viana do Castelo e realiza-se no âmbito do programa que é promovido pela CIM do Alto Minho e cofinanciado pela União Europeia no âmbito do Programa Regional Norte Portugal 2030. E o Ancora Praia vai reunir a sua Assembleia Geral, que está marcada, portanto, para o dia 29, às 20h30, e acontece na sede do Etnográfico de Vila Praia de Âncora. Aqui para Fifos é o dia das festas de Santo António, e às 8h há o grupo de bombos de São Sebastião de Arco, que vai percorrer a freguesia, e depois temos às 6h30 a procissão do Monte Santo António para a igreja, seguida da missa, e às 22h atua a Noroeste, a Orquestra Noroeste, fogo de artifício à meia-noite, e à 1h o DJ Gonçalo Calheiros vai animar a festa. É assim que acontece no dia de hoje as festas de Santo António e Santa Cristina de Afife. Nós agora vamos concluir aqui este bloco de notícias. Já sabe que pode embarcar, assim é que é, na viagem entre as 7 e as 10 da manhã com o Vítor Diegues, porque é o Expresso da Manhã que conduz a emissão entre as 7 e as 10. Então, fique para ouvir com o Vítor Diegues.

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2: E agora a entrar na segunda hora, no Fora do Tom, com os. Eu estive lá na rubrica Os Meus Concertos. A música de Roger Waters. Ele esteve cá 5 vezes. Em 2006 veio ao Rock in Rio, tocou The Dark Side of the Moon na íntegra. Depois, em 2011, esteve no Pavilhão Atlântico de Wall, ao vivo. 2 concertos focados na recriação da ópera rock de 79. Em 2018 esteve no Altice Arena, Us and Them, uma mistura de clássicos dos Pink Floyd e temas do álbum a solo Is This the Life We Really Want. Depois, em 2023, também no Mel Arena, This Is Not a Drill, promovida com a sua primeira digressão de despedida num palco inovador em formato 360 graus. Roger Waters.
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Sintonizam a FIFENS FM, este é o Fora do Tom, estamos na segunda hora com a passagem da música de Roger Waters do álbum Us and Them, gravado ao vivo no concerto em Amsterdã, junho de 2018. Passamos aqui já aos temas Speak to Me, Breathe, One of These Days, Time e ultimamente Breathe e agora The Great Geek in the Sky.

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Este é o Fora do Tom, um programa de música às terças, a partir das 21 até à meia-noite. Hoje, na segunda hora, na rubrica Eu Estive Lá, concertos, a música de Roger Waters. Antes, ouvimos Welcome to the Machine e, por último, Wish You Were Here.